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7: 2h34.

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7: 12h47.

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1: Boa tarde para você que está ligado na programação da Rádio Assembleia. Eu sou Alisson Bala, são exatamente 2 horas e 52 minutos em Natal, Rio Grande do Norte. E eu vou trazer para você a partir de agora mais informações sobre esse domingo de eleições 2026. A Rádio Assembleia o dia todo nessa cobertura. E a nossa cobertura aqui na Rádio Assembleia traz da nossa equipe de jornalismo com notícias da votação, os nossos boletins informativos, lhe mantendo informado durante todo o pleito eleitoral. E na nossa última atualização de agora, o TRE informou que até o momento registrou a substituição de 5 urnas eletrônicas nas eleições do estado, sendo uma delas na capital. O Rio Grande do Norte também já registrou 5 ocorrências eleitorais até o início da tarde deste domingo, por suspeita de compra de voto, e Cleide Vila Nova tem os detalhes que a gente confere agora.
2: O Tribunal Regional Eleitoral do Rio Grande do Norte, o TRERN, registrou até as 13 horas deste domingo a substituição de 5 urnas eletrônicas. As trocas ocorreram nas cidades de Jucurutu, Natal, Areia Branca, Mossoró e João Câmara. Em Jucurutu, a substituição foi registrada na Escola Municipal Wagner Lopes de Medeiros. Em Natal, a troca ocorreu no Instituto Sagrada Família. Já em Areia Branca, foi substituída uma urna no Instituto Dantas Monteiro, Mossoró, no Colégio Diocesano Santa Luzia. E em João Câmara, a troca foi no assentamento Surubim. Outra informação importante destas eleições é sobre as ocorrências registradas no Rio Grande do Norte. Nos municípios de Macau, Extremoz e São José de Mipibu, foram registradas suspeitas de compra de voto. Já nas cidades de Parnamirim e Jardim de Piranhas, foram registradas ocorrências eleitorais de suspeita de boca de urna, com os infratores sendo conduzidos à delegacia para esclarecimentos. Cleide Vila Nova para a Rádio Assembleia nas eleições 2026.
1: Muito obrigado, Cleide Vila Nova, com as informações, e você continue acompanhando a Rádio Assembleia para ficar por dentro de tudo que está acontecendo nas eleições do Rio Grande do Norte. Daqui a pouquinho você fica ligado na nossa programação, que teremos uma entrevista ao vivo com Felipe Figueiredo, ele que é diretor aí da Perfil, que é um instituto de pesquisa que a gente vai falar ainda nesse domingo sobre pesquisas eleitorais. Então continue acompanhando a nossa programação, porque a qualquer momento voltamos com mais atualização. Alisson Bala, na Rádio Assembleia, nas eleições de 2026.
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2: Olá, Brasil. Existem diversas palavras e expressões incorretas referentes às pessoas com deficiência, que, na verdade, traduzem preconceitos presentes na sociedade. Inválido, paralítico, excepcional ou portador de necessidades especiais são alguns exemplos usados ao longo da história e ainda hoje muito difundidos. Esses termos indicam ideias erradas, pois estão relacionados com as noções de incapacidade, ineficiência e dependência. A expressão correta é pessoa com deficiência, ou seja, primeiro vem a pessoa e depois sua deficiência, que representa uma condição também determinada pelo meio econômico e social no qual a pessoa está inserida. Assim, quanto mais acessível for o ambiente social, menor é a limitação da pessoa. Portanto, vamos usar e divulgar o termo correto e o seu significado, e com isso, combater o preconceito. Tuca Munhoz para o Minuto da Inclusão.
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4: 2:57.

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4: 3:17.

0: 23 e 23.
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2: Olá, muito boa tarde para você que está acompanhando essa cobertura da Rádio Assembleia. Falamos ao vivo aqui direto dos nossos estúdios. Como a gente já tinha combinado com você, nosso ouvinte, nós vamos agora para uma entrevista com o Felipe Figueiredo, ele que é diretor da Perfil. A gente vai falar sobre pesquisas eleitorais, porque se tem uma área que sofreu nesse pleito de 2026. E Felipe, desde já queria agradecer a sua disposição de estar aqui nos estúdios da Rádio Assembleia nessa cobertura, nesse domingo. Muito obrigado pelo convite, muito obrigado por estar aqui, Felipe. Seja bem-vindo à Rádio Assembleia.
3: Obrigado, Alisson. Boa tarde a todos. É um prazer estar aqui e, enfim, desmistificar um pouquinho esse assunto de pesquisa nessa fase eleitoral.
2: Felipe, o que é que mudou para vocês, falando de pesquisa eleitoral, com o advento dessa grande corpo, desse grande número de institutos de pesquisa vem surgindo? Isso mudou para vocês? Teve muita diferença? Melhorou? Piorou? Como é que foi o cenário nessas eleições de 2026?
3: Olha, Alisson, para Perfil especificamente, a empresa a nossa empresa, a gente não mudou muito porque é uma empresa já consolidada há muito tempo. São 35 anos de história e temos assim um nome no mercado há muito tempo, já uma das empresas mais tradicionais aqui do estado, acredito que é a segunda mais antiga do estado. E assim, mas realmente é um número assim enorme de empresas que surgem, inclusive em períodos eleitorais, né? A gente vê empresas aí que surgem de 2 em 2 anos, 4 em 4 anos e depois acabam e a gente não escuta mais falar. E inclusive esse número de pesquisas registradas aqui no estado, que foi uma coisa muito alta. Mas para a gente, que já tem um nome consolidado, não mudou muita coisa. A gente continua fazendo nosso trabalho da mesma maneira.
2: Felipe, eu queria que você explicasse um pouco para quem está nos ouvindo, para o eleitor que ainda está a prestes a votar, porque nós estamos enfrentando, você que está nos ouvindo, muitas filas nos locais de votação. Mas assim, eu queria que você explicasse um pouco como é que funciona a metodologia de uma pesquisa eleitoral, porque assim, o cara diz: ah, eu não acredito mais em pesquisa, não. Ah, essa

0: da pesquisa do Instituto de Filippo, do Instituto de Alisson, eu não acredito não. Mas tem todo um estudo por trás disso, não é, Felipe?
1: Perfeito. É, uma pesquisa ela não começa só no campo, não é só aquela entrevista em si. Tem toda uma preparação antes, certo? A definição do plano amostral, a divisão das amostras, tudo isso. A metodologia que você vai seguir, porque existem pesquisas por telefone, pesquisas via internet, pesquisas presenciais, que foram, no caso, as que a gente fez nesse ano no estado. Então, assim, toda essa preparação antes de ir para campo, ela é tão importante quanto o campo. Porque você, se não fizer uma preparação, uma divisão metodológica com um estatístico, uma coisa bem feita, você vai dar um viés que pode dar um erro no resultado final.
0: E a questão de você tocou num ponto, porque isso tudo interfere, não é, Felipe? Você, a pesquisa ser presencial, ela ser pela internet, ela ser por telefone, tudo isso tem que estar ali no corpo para que você tenha uma proximidade do que é a realidade do que está distribuído o eleitor potiguar.
1: Perfeito. A gente, essas metodologias, na verdade, cada instituto escolhe a metodologia que ele quer seguir, né? A que ele julga mais correto, mas tudo isso influencia na margem de erro, influencia em vários aspectos técnicos da pesquisa. Então, a gente, por exemplo, escolhe, tem a metodologia na pesquisa eleitoral de pesquisa presencial, certo? A gente faz muito domiciliar, mas em alguns bairros específicos do estado, de alguns municípios, a gente também faz em ponto de fluxo, porque senão a gente estaria excluindo da amostra aquelas pessoas que moram em condomínios, que a gente não tem acesso normalmente. Então,
0: você não consegue bater na porta do cara lá, no condomínio, seria uma dor de cabeça bem grande.
1: Exatamente. No condomínio a gente não tem esse acesso, então a gente não pode excluir esse público também da amostragem final, porque uma pesquisa ela tem que abranger todos os públicos, vamos dizer, do mais humilde ao mais rico, do menos instruído ao mais instruído. Então, tudo isso são cotas também que a gente tem na divisão da amostra.
0: E é interessante também, para você que está nos acompanhando, para você que ligou o rádio agora, nós estamos conversando aqui com o Felipe Figueiredo, ele que é diretor do Instituto Pesquisa Perfil, já um instituto há mais de 35 anos aqui no Rio Grande do Norte. E na sua opinião, Felipe, a respeito dessa, voltando para esse assunto, como é que você acha que a da credibilidade, isso pode influenciar esse estudo que surgem de dois em dois anos, que não tem essa tradição, esse nome que você já tem no mercado? Isso pode atrapalhar o processo eleitoral?
1: Olha, Alisson, essa enxurrada de informações que a gente vê com tantas pesquisas registradas e tudo, a gente é difícil até falar de outros institutos, porque a gente não sabe nem a metodologia que eles utilizam. Mas realmente ele pode influenciar tanto negativamente para um instituto pesquisa, digamos assim, porque fica uma coisa muito bagunçada, a gente vê números aí de todos os tipos, e também até para a questão da credibilidade de forma geral, de todos os institutos. Então, assim, realmente é complicado essa questão de surgimento de novos institutos. A gente tem um código que a gente segue, que a gente é filiado à ABEP, que é a Associação Brasileira das Empresas de Pesquisa. Também temos uma associação dos institutos de pesquisa aqui do estado, que a gente segue rigorosamente metodologias e técnicas e a questão ética para, enfim, para ter o menor erro possível, porque você sabe que pesquisa também não é coisa infalível, né?
0: Porque já diz lá, a margem de erro, índice de confiabilidade.
1: Exatamente. Tudo isso. Mas influencia. Assim, a gente tenta seguir sempre essa parte técnica, até porque a gente é filiado a essa associação e é filiado à associação aqui do estado, para seguir, para ter o menor erro possível.
0: Felipe, e eu queria que você explicasse agora, para quem está nos ouvindo, para você entender como é o corpo disso, como é que funciona esse processo até a pesquisa ser publicada. Porque existem várias etapas. Primeiro, vocês recebem essa encomenda, às vezes em parceria com algum... No caso, se eu não estiver enganado, a Perfil foi com o blog do BG.
1: Perfeito.
0: Nessas eleições de 2026, então o blog do BG contrata a Perfil. E como é que é esse processo até a publicação?
1: Vamos lá, existe uma legislação específica da Justiça Eleitoral para registro de pesquisas. Então, no momento, vamos dar o exemplo da Perfil com o BG, né, com o blog do BG. A gente foi contratado, então a gente vai publicar uma pesquisa, por exemplo, na quinta-feira. A gente tem que registrar a pesquisa 5 dias antes da publicação. Então, para o registro também são várias exigências que a legislação tem para você registrar. Então, você tem que colocar toda a sua metodologia, você tem que colocar... a margem de erro, tem que colocar como vai ser a pesquisa, tem que colocar várias informações lá. E após a divulgação, você também tem 24 horas para complementar o seu registro com os locais onde você pesquisou, os bairros que você pesquisou, a quantidade por cada bairro. Então, tudo isso são questões técnicas da justiça que tem que ter para um registro de uma pesquisa, para divulgação. Pesquisas que são divulgadas sem o registro, ou então que existe qualquer falha, seja falha técnica ou até manipulação, a menor multa da Justiça Eleitoral é R$53 mil. Então é uma multa bem pesada para os institutos de pesquisa. Graças a Deus a Perfil, nesses 35 anos, nunca teve uma multa.
0: Felipe, agora você falou num ponto interessante. Você falou nessas regras, mas assim, mesmo diante de tudo isso aí que você elencou, nós estamos vendo aí aparecer esses institutos de 2 em 2 anos, essa quantidade, porque hoje no Rio Grande do Norte nós temos pesquisa para todos os gostos e sabores. Porque você tem candidato A em primeiro, candidato B em primeiro, candidato C em primeiro. Na sua opinião, de que está há 35 anos nesse mercado, como é que você acha que a justiça eleitoral pode melhorar para que, de fato, a gente consiga separar o joio do trigo, para que possa episódios como esse, como institutos, não aparecer? Como sugestão, como é que você vê que pode melhorar isso para o bem da democracia?
1: Olha, a justiça ela já está sendo bem rigorosa em relação a essa fiscalização das pesquisas. A gente vê que esse ano, especificamente, a gente teve várias empresas multadas, algumas por questões de erros técnicos, até do próprio registro, que não é que esteja fraudando uma pesquisa, e outras com acusações até mais sérias. Então, assim, realmente, essa questão da fiscalização, quanto maior, melhor. É difícil até a gente dar sugestões de como é que a gente poderia fiscalizar isso ainda mais, a Justiça Eleitoral. Mas eu acho que a fiscalização agora, principalmente este ano, a gente vê que aumentou bastante.
0: E outro adendo, como é que você vê a chegada também, Felipe, no processo das pesquisas eleitorais da inteligência artificial? Porque é algo que a gente não está inerente à nossa sociedade. A gente não pode mais viver na nossa sociedade sem inteligência artificial. Ela veio para ajudar nos institutos a produzir esses relatórios. Tem gente que pode usar ela para acabar atrapalhando um pouco mais. Como é que você vê aí a chegada da IA no processo de pesquisa eleitoral, Felipe?
1: Eu acho que a IA ela vai ser muito importante, principalmente na questão, como você falou, da análise dos resultados. Quanto mais tecnologia a gente tiver para o cruzamento de dados, as projeções que a gente faz, então a IA ela ajuda bastante em relação a isso. A questão da IA para o lado ruim... fica
0: é complicado,
1: fica difícil a gente prever alguma coisa, porque realmente aí você sabe que pode ser usado de qualquer maneira. Então, essa é mais até uma preocupação que eu acho que a justiça deveria ter a partir de agora, já com esse advento da IA, que pode realmente ter uma questão de supostas fraudes em relação à pesquisa também.
0: Uma pergunta que o eleitor se faz e que, assim, provavelmente, pelo menos pelos dados da Perfil, se encaminha para um segundo turno no Rio Grande do Norte. É mais fácil fazer uma pesquisa no segundo turno, quando diminui a questão dos candidatos, você ter menos gente para pesquisar, muda alguma coisa ou não muda nada, ou é até mais difícil, Felipe?
1: Não, na verdade, assim, metodologicamente não muda muita coisa. A amostra seria a mesma, entendeu? A divisão, logicamente, a gente tem que abranger o estado todo, se realmente chegar ao segundo turno no estado. Mas a questão que facilita para a gente é a questão do tamanho do questionário. A aplicação ela é bem mais rápida, porque você praticamente vai ter, tirando as questões de perfil do entrevistado, que é, enfim, o bairro, a cidade, idade, nível de instrução, faixa de renda familiar, tudo, você vai ter praticamente 2 perguntas, que é a questão de segundo turno, possivelmente presidencial e para governador. Então, a facilidade é só na questão do ganho de tempo que a gente tem na aplicação dos questionários.
0: É porque a metodologia, a apuração acaba não mudando, né,
1: Felipe? A metodologia é a mesma, você não pode mudar. Então você tem que ter aquela metodologia, aquele pré-pesquisa que eu falei, aquele estudo anterior com estatístico, tudo, aquela divisão de amostra, ela tem que ser a mesma.
0: Felipe, ainda falando sobre a questão da credibilidade nas pesquisas, vocês notaram isso também, vocês como instituto, da própria população, desse discreto, como é que vocês estão lutando para... Porque assim, para não ser levado no bolo, como na linguagem popular, para não ir todo mundo no mesmo balaio. É algo que vocês também se preocupam, vocês como empresa séria?
1: Sem dúvida, Alisson. É uma preocupação que é inerente a Perfil, a associação que a gente tem também aqui no estado. Porque realmente, quando se bate, às vezes, nas pesquisas, elas não especificam a empresa A ou B, ele bate pesquisa como tudo. Então, assim, a gente tem que separar o joio do trigo. A gente sabe que existem empresas sérias, a gente sabe que existem empresas não tão sérias. E isso aí, realmente, acho que a credibilidade, a tradição, tudo... Não que, lógico, que novas empresas não possam ser sérias. Lógico que podem ser, e tem muitas sérias. Inclusive, aqui no estado, empresas novas criadas que são sérias. Mas assim, quando se bate em pesquisa, realmente respira.

0: em todas as empresas.
1: É complicado, para quem está nos ouvindo, estamos conversando aqui com o Felipe Figueiredo, ele que é diretor do Instituto Perfil. E Felipe, como é que você enxerga para um futuro em relação às pesquisas eleitorais? É algo que não vai deixar de existir, é algo que vocês estão se adaptando, vocês já estão vislumbrando aí novas tecnologias que podem facilitar esse processo, trazer mais rapidez? Como é que você vislumbra esse mercado, essa questão das eleições? Porque daqui a 2 anos tem eleição de novo, eleição para prefeitos, e aí você tem mais municípios a atender. Como é que você vê para o futuro, Felipe?
0: Vamos lá. Eu acho que a questão das pesquisas, ela é importante, sim, no processo eleitoral. Eu acho que o acesso à informação da população, ela é muito importante. Eu acho que deve ter realmente a questão da fiscalização cada vez maior, certo? Eu acho que isso aí é as empresas que trabalham sério, elas não acham ruim ser fiscalizadas. É até bom, porque você vai acabar separando realmente quem está fazendo a coisa séria e quem está fazendo a coisa errada. A questão da tecnologia, como todo segmento, a gente tem que se adaptar a ela. Então, eu acho que, por exemplo, daqui a 2 anos eu já estou vislumbrando melhorias no meu processo de captação de informação e tudo mais. Então, isso é uma questão inerente do próprio negócio que a gente vai realmente trabalhar, como a IA que você falou, como a questão tecnológica, ver a questão também de abordagem para como é que a gente vai chegar a certo público que a gente tem dificuldade de acesso. Então, tudo isso é estudado também pelos institutos de pesquisa.
1: Felipe, a gente tá chegando ao fim aqui da nossa entrevista, nesse bate-papo aqui sobre pesquisas eleitorais, e eu queria que você deixasse um recado para a população, falando como um pesquisador, como esse instituto de pesquisa, que realmente são sérios, como você disse, faz parte do processo democrático. Porque quer queira, quer não, você ter uma leitura de um cenário, isso faz parte, às vezes, para o cidadão que está em dúvida entre o candidato A e o candidato B, porque aqui no Brasil a gente tem muito, nossa, eu queria que o candidato C não chegasse, então eu ia votar no B, mas para mim agora, de acordo com a pesquisa, é melhor o A. Isso é quer queira, quer não, acaba influenciando no voto do eleitor. Então eu queria que você deixasse uma mensagem de reafirmação da credibilidade, porque muitas vezes um erro que está dentro da sua margem, que você já calculou, porque muitas vezes Felipe, você vê lá, você deu o candidato A com 20 pontos, o candidato B com 18 pontos, ou seja, numericamente eles estão a 2 pontos. Mas se sua pesquisa tem uma margem de erro de 3, ou seja, o candidato que está com 20 pode ir para 23, o que está com 18 pode descer para 15, e você ter 8 pontos de diferença, errou, portanto. Não, aquilo estava calculado dentro da margem de erro. Eu queria que você deixasse essa mensagem aí sobre a respeito de credibilidade, Felipe.
0: Perfeito, Alisson. É muito importante saber ler uma pesquisa, né? Então, esses dados que você falou, de margem de erro, de nível de confiança, isso é muito importante. Para o grande público fica difícil até, realmente eles apontam, e a gente já é acostumado, já tem um tempinho de estrada, e a gente vê que quando o resultado agrada a determinado público, ele diz que a pesquisa é séria. Quando desagrada, ele quer dizer que a pesquisa não é séria.
1: E quando você vai se afastando da capital aí, é que fulano, esse Exatamente. Instituto aí deve estar recebendo da prefeitura ou de não sei aonde para fazer esse tipo de pesquisa.
0: Exatamente, isso acontece muito, a gente já está acostumado com isso aí. Mas assim, eu acho que reafirmar que a pesquisa ela é importante realmente para o processo democrático, para o acesso à informação da população, e deixar bem claro que pesquisa ela não é uma coisa imutável, porque uma pesquisa é um retrato do momento. Então a gente às vezes publica uma pesquisa com 2 semanas antes da eleição, não necessariamente vai ser aquele resultado, porque você tem 2 semanas para frente, você tem um número de indecisos que ainda vão migrar. Então tudo não, isso...
1: E desculpa interromper, e hoje com o advento da internet e das redes sociais... Muitas vezes esse recorte que você está colocando de 2 semanas, às vezes é de 2 dias. Você fez um cenário aqui, aí um candidato fez uma determinada ação, que aquilo ali pegou muito mal para ele, ou pegou muito bem para ele daquela determinada ação, e já mudou completamente aquele cenário que você pesquisou.
0: Exatamente. Antigamente você demorava para a informação chegar no público final, digamos assim. Hoje em dia é instantâneo. Então hoje em dia, para você mudar um cenário, ele é muito rápido. Então, nem sempre uma pesquisa que não bate exatamente com o resultado da urna, ela estava errada. Ela era o retrato daquele momento, daquele momento que foi feita a pesquisa. Então, tudo isso também tem que se levar em consideração. Mas reafirmar mais uma vez que as pesquisas são importantes para o processo eleitoral e que tem que separar o joio do trigo. Tem que ver realmente empresas que são sérias e as que não são sérias.
1: Felipe Figueiredo, muito obrigado. A gente conversou com o diretor aqui do Instituto Perfil de Pesquisas Eleitorais. Muito obrigado por estar fazendo parte aqui.

0: e da Rádio Assembleia, você também vai agora participar também da TV Assembleia, e queria agradecer demais a sua participação e dizer que as portas da Rádio Assembleia estão sempre abertas para você, para perfil, e desde já agradecer o seu carinho de estar aqui com a gente hoje à tarde, Felipe.
1: Eu que agradeço, amigo, é uma satisfação estar aqui, certo, e prestando as informações do nosso trabalho, e a gente também fica sempre à disposição, sempre que necessitarem, estaremos aqui.
0: A você que está ligado aí na programação da Rádio Assembleia, siga, porque a partir das 5 horas da tarde entraremos em cadeia com a TV Assembleia para dar conta de toda a apuração. Pelo que nós estamos vendo, muitas filas, então você que está se encaminhando para o colégio, exerça a paciência, vai exercer seu voto, vai exercer seu direito de cidadão, e nós da Rádio Assembleia voltamos a qualquer momento durante a nossa programação com informações. Alisson Bala para a Rádio Assembleia nas eleições de 2026.
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6: 3h48.

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2: As sessões secretas são reuniões realizadas pela Assembleia Legislativa em caráter reservado, com o propósito de deliberar assuntos sensíveis e de impacto relevante. O evento pode ocorrer tanto durante as sessões ordinárias quanto extraordinárias e são conduzidas em sigilo. Os assuntos discutidos nas sessões secretas podem incluir a eleição de conselheiros do Tribunal de Contas Estadual, desembargadores e procurador-geral, bem como a suspensão de imunidade parlamentares ou processos penais envolvendo deputados. Além disso, as sessões secretas podem ser convocadas por maioria absoluta de votos no plenário, por decisão do presidente da Assembleia ou mediante requerimento de deputados, quando assim julgarem necessário. As sessões secretas desempenham um papel fundamental na condução de assuntos delicados e de interesse público, garantindo o devido sigilo e a proteção das informações discutidas.
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5: A gente também fala tupi.
4: Açu e Guaçu são termos do tupi antigo, usados na forma de sufixo, que significam grande ou indicam aumentativo. São o oposto de mirim, outra expressão que vem do tupi, mas significa pequeno, miúdo, e serve para formar o diminutivo de nomes. Tanto açu quanto mirim aparecem em diversas palavras, como tucunaré açu e tamanduá mirim.
5: A gente também fala tupi. Uma

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1: 4 e 8.

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2: 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Por isso, o Tribunal Superior Eleitoral orienta eleitoras e eleitores a já saírem de casa com a colinha eleitoral pronta. No dia 4 de outubro, o eleitor ou a eleitora vai votar 6 vezes. Para escolher o deputado federal, são necessários 4 dígitos. Já para deputado estadual ou distrital, são outros 5. Em seguida, é preciso votar em 2 senadores, ou seja, 2 sequências de 3 números cada, e para fechar, outras 2 dezenas, uma para governador e mais uma para escolher o presidente. Com tantos números, não dá para confiar só na memória. A melhor opção é levar mesmo uma colinha em um pedaço de papel. O TSE disponibiliza um modelo prontinho, só para o eleitor preencher e imprimir. Uma ajuda e tanto para agilizar, ainda mais o tempo de votação dos 158 milhões de eleitores. O Tribunal Superior Eleitoral também disponibiliza um simulador de votação para o primeiro e o segundo turno, para quem vota no Distrito Federal e também no exterior. Do TSE, Vitor Struck.
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4: 4:19.

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5: 4:32.

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1: Olá, boa tarde, sou Alisson Bala, são 4 horas e 36 minutos aqui em Natal, voltamos ao vivo aqui dentro da programação da Rádio Assembleia nas eleições 2026. O pessoal tá enfrentando muitas filas aí, mas só lembrando a você que ainda dá tempo de você exercer seu direito de cidadão, vá ao seu local de votação. E a gente retorna nesse momento a cobertura das eleições 2026 aqui na Rádio Assembleia 94,9 FM. E agora eu chamo o repórter Carlos Henrique Góes, que nos fala sobre a recomendação do Tribunal Superior Eleitoral e dos regionais sobre o limite de horário da entrada dos locais de votação e a necessidade de ficar atento a esses prazos para garantir o voto na urna. Olá, Carlos, o que nos dizem os tribunais superiores eleitorais? Seja bem-vindo.
2: A eleição de 2026 garante a condução de um presidente, 27 governadores, 54 senadores, 2 em cada estado e distrito federal, 513 deputados federais e 1.035 deputados estaduais, além de 24 distritais. As eleições vão definir a composição do Poder Executivo Federal e Estadual e também vão renovar parte do Poder Legislativo para os próximos anos. E como a lista é longa, os eleitores que deixaram para votar no final da tarde devem ficar atentos aos horários determinados pelo Tribunal Superior Eleitoral, especialmente porque em algumas sessões as filas permanecem se formando. Então, vale lembrar que os portões dos locais de votação vão ser fechados às 5 horas da tarde, horário de Brasília. Mas a Justiça Eleitoral também já sinalizou que, mesmo nos casos em que eleitores não tenham votado até o prazo, as equipes vão distribuir fichas com numeração a ser seguida e assim garantir a participação desses cidadãos no pleito. Carlos Henrique Góes, para a Rádio Assembleia do Rio Grande do Norte, nas eleições 2026.
1: Obrigado, Carlos. Então, só retificando aí o que o nosso repórter Carlos Henrique Góes falou, você ainda pode entrar lá no seu local de votação. Depois das 5 horas, os portões são fechados, mas se você lá dentro estiver, votará normalmente. Agora a gente vai com a repórter Gislaine Azevedo, que ela nos vai falar sobre o maior colégio eleitoral de Natal, a Escola Estadual Valfredo Gugel, que fica em Candelária, na zona sul da capital. Boa tarde, seja bem-vinda a esse domingo de eleições, Gislaine.
3: Olá, boa tarde a todos. Aqui na Escola Estadual Monsenhor Valfredo Gugel, desde a abertura dos portões, o fluxo de eleitores tem sido grande, com filas formadas na maioria das sessões. Mesmo assim, a votação segue com tranquilidade. A Polícia Militar também esteve aqui no local, reforçando a segurança. Lembrando que a Escola Estadual Monsenhor Valfredo Gugel é o maior colégio eleitoral da capital, com 6.386 eleitores distribuídos em 14 sessões. O trânsito no entorno também ficou bem complicado. A expectativa é de que esse movimento continue até o fim da votação. Gislaine Azevedo para a Rádio Assembleia.
1: Muito obrigado, Gislaine, aí pela sua participação, trazendo aí o maior colégio eleitoral de Natal. São mais de 6 mil eleitores apenas nessa escola. E a gente chega ao final dessa participação, mas sem antes deixar de passar na região metropolitana. Vamos até a cidade de Ceramirim, porque Tiago Cavalcante, lá da Rádio Metropolitana, traz para o ouvinte da Rádio Assembleia as atualizações da cidade dos Verdes Canaviais. Ceramirim, boa tarde, Tiago.
4: Uma ótima tarde para você. Aqui Tiago Cavalcante, da 105 FM, trazendo informações diretamente de Ceramirim para a Rádio e TV Assembleia. O município, que conta com 60.339 eleitores aptos a votar, distribuídos em duas zonas eleitorais, a sexta, que atende Ceramirim, e a 46ª, que abrange os municípios de Iemo Marinho, Pureza e Itaipu. Gostaria de informar também que a gente hoje entrevistou o juiz eleitoral, doutor Erval Sampaio, e obtivemos informações sobre o derramamento de santinhos em locais de votação. Segundo o magistrado, todo o material foi recolhido antes das 8 horas da manhã, sem causar prejuízos ao processo eleitoral. Os responsáveis foram notificados. Outra informação também é que houve apenas uma substituição de urna eletrônica e foi na escola CIEP, no CIEP, aqui de Ceramirim. O juiz também desmentiu a informação sobre a morte de um eleitor que circulou nas redes sociais e o caso aconteceu em outro estado, porém, equivocadamente, de forma equivocada, foi divulgado como se tivesse ocorrido o fato aqui em Ceará-Mirim. A gente acompanha os locais de votação, né, as sessões eleitorais, a gente tem acompanhado aqui e acompanhado uma eleição tranquila, pacífica, porém, até o momento, a base de espera em filas é de 40, 30 minutos, 40 minutos nas escolas aqui da cidade de Ceará-Mirim. Então você que está em casa, dá tempo de votar ainda, vem até as 5 da tarde, estamos aguardando por você para esse processo e a gente pode voltar a qualquer momento trazendo informações para você de qualquer ponto da cidade de Ceará-Mirim para a Rádio e TV Assembleia. Tiago Cavalcante, da 105 FM, diretamente de Ceará-Mirim para a Rádio e TV Assembleia. A gente pode voltar a qualquer momento com mais informações.
1: Valeu, valeu, Tiago. Obrigado pelas suas informações. Lembrando que daqui a pouquinho, entraremos em cadeia com a TV Assembleia para uma transmissão conjunta dos resultados das eleições, já com a consolidação das urnas. Quem será o governador eleito do Rio Grande do Norte? Vai ter segundo turno? A nova Assembleia Legislativa que será formada? Então, tudo isso daqui a pouquinho em cadeia também com a TV Assembleia, mas a qualquer momento nós voltamos nossa programação nessa reta final de eleições. Alisson Bala para a Rádio Assembleia nas eleições 2026.
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16: 4:44.

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2: As sessões ordinárias na Assembleia Legislativa do Rio Grande do Norte cumprem o papel de promover o debate democrático e a representação dos interesses da população. Um momento crucial para o entendimento e a tomada de decisões que impactam diretamente a vida dos potiguares. Nas sessões ordinárias, as discussões e votações são conduzidas de acordo com a ordem do dia, uma pauta previamente estabelecida onde as matérias são ordenadas de acordo com sua urgência e prioridade. Após a ordem do dia, inicia-se um momento de comunicação das lideranças e o presidente da casa dispõe de até 30 minutos para que os deputados inscritos se manifestem, podendo trazer temas e posicionamentos relevantes. Para finalizar a sessão, acontece a leitura da pauta da ordem do dia seguinte e a convocação para a próxima sessão. Este também é um espaço de planejamento e organização para garantir a continuidade dos trabalhos legislativos.
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6: 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No dia 4 de outubro, o eleitor ou a eleitora vai votar 6 vezes. Para escolher o deputado federal, são necessários 4 dígitos. Já para deputado estadual ou distrital, são outros 5. Em seguida, é preciso votar em 2 senadores, ou seja, 2 sequências de 3 números cada, e para fechar, outras 2 dezenas, uma para governador e mais uma para escolher o presidente. Com tantos números, não dá para confiar só na memória. A melhor opção é levar mesmo uma colinha em um pedaço de papel. O TSE disponibiliza um modelo prontinho, só para o eleitor preencher e imprimir. Uma ajuda e tanto para agilizar, ainda mais o tempo de votação dos 158 milhões de eleitores. O Tribunal Superior Eleitoral também disponibiliza um simulador de votação para o primeiro e o segundo turno, para quem vota no Distrito Federal e também no exterior. Do TSE, Vitor Struck.
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8: 5 e 7.

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3: 5:18.

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1: Olá, eu sou Carlos Henrique Góes e a Rádio Assembleia volta com as atualizações sobre as eleições 2026. A gente finaliza a participação das rádios do interior potiguar, nesse momento da cobertura da Rádio Assembleia, com a participação da repórter Tiffany Alves, que nos traz atualizações sobre as eleições 2026 em Açu. Açu que é o sétimo maior colégio eleitoral do Rio Grande do Norte. E aí, Tiffany, que você nos conta sobre o pleito no Oeste Potiguar.
2: Olá para você que acompanha a nossa cobertura das eleições 2026. Eu falo diretamente de Açu, no Oeste Potiguar, onde nossa equipe veio acompanhar como anda a movimentação aqui no sétimo maior colégio eleitoral do Rio Grande do Norte. Aqui em Açu são 22 locais de votação, somando 45.697 eleitores aptos a votar. Nós viemos conferir a movimentação aqui na Escola Estadual Juscelino Kubitschek. É o maior local de votação aqui de Açu. Conta com 15 sessões e 5.471 eleitores cadastrados. Essa escola representa um total de 12% de todo o eleitorado da cidade de Açu. A movimentação aqui tem sido intensa desde quando os portões abriram às 8 horas. Nessa parte da tarde, as filas continuam longas e o público esperando bastante para conseguir votar. Por aqui, nós encontramos muitos eleitores com dúvida em relação ao número da sessão, onde a sala fica, buscando sempre essa ajuda de quem está trabalhando, né, fazendo parte da justiça eleitoral e também repassando essas informações. Outra característica que nós identificamos aqui em Açu é que a maior parte das ruas onde ficam as escolas que são pontos de eleição, elas foram fechadas para o tráfego de veículos, isso para garantir a segurança dos eleitores que estão passando a pé, então facilitando aí a segurança e auxiliando para quem está chegando na escola não ter tanta dificuldade. E o que a gente observa já nesse fim de tarde é uma movimentação de quem deixou para votar de última hora. Tiffany Alves para a Rádio Assembleia nas eleições 2026.
1: Obrigado, Tiffany, com as informações sobre as eleições no município de Açu. E você que está nos ouvindo, continue acompanhando a Rádio Assembleia, que entra logo menos em cadeia com a TV Assembleia. É a Rádio Assembleia na cobertura das eleições 2026.
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3: 5h32.

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0: Rádio Assembleia em Cadeia com a Rádio Assembleia 94.9 FM está de volta, em definitivo, com a cobertura das eleições 2026. Você que acompanha a nossa programação fica por dentro de tudo o que aconteceu e também do que ainda está por vir neste domingo, 4 de outubro. Estou aqui acompanhada dos jornalistas Gerson de Castro e Alisson Bala, a quem dou as boas-vindas mais uma vez. Agora, cara, a gente só sai daqui quando terminar, não é isso, minha gente? E agora são 17 horas e 41 minutos, já temos sessões eleitorais com votação encerrada. Daqui a pouco a gente começa a acompanhar em tempo real a apuração. Rapidinho aqui, Gerson de Castro votou, foi rápido, Alisson Bala votou antes de vir, como é que foi? Só para a gente começar esse bate-papo aqui rapidinho.
1: Eu acho, boa noite, Cris, boa noite, Gerson, boa noite aos nossos telespectadores. Eu acho que nossa bancada foi uma regra da exceção dos eleitores do Rio Grande do Norte. Muitas filas nos colégios eleitorais, mas coincidentemente nos nossos colégios não enfrentamos tantas filas e para nós é uma votação tranquila, mas ainda tem potiguar nas filas.
2: Isso, infelizmente, essa foi a realidade da maioria dos eleitores. Eu tive a oportunidade de votar em 26 segundos, levando a cola, naturalmente, mas a minha sessão não havia apenas uma pessoa, um eleitor lá dentro, aqui no Colégio Estadual Winston Churchill, aqui no centro da cidade.
0: Eu também fui bem rapidinho, tinham 10 pessoas, mas votação super tranquila. E aqui, vamos começar, né?
2: Vamos sim.
0: A gente gosta de movimento. Isso, aqui. Tô. Então, já que a gente gosta dessa movimentação, a gente vai agora ao vivo até a sede do Tribunal Regional Eleitoral com a repórter Cláudia Angélica. Cláudia, muito boa tarde. Conta aí para a gente como é que está a movimentação na sede do TRE e também sobre as previsões de horários com relação ao pleito. Boa tarde.
3: Boa tarde, Cris. Boa tarde, Gerson. Boa tarde, Bala. Boa tarde a todos os que acompanham aqui nossos trabalhos pela TV Assembleia. A gente chegou aqui 5 horas em ponto, aqui no plenário do TRE. E aqui a gente se encontra onde já estão presentes muitas equipes jornalísticas, também algumas pessoas que fazem parte da cúpula da segurança, todos aqui para começar a acompanhar esse trabalho de apuração que começou exatamente aqui às 5h23. Foi esse horário que os primeiros telões aqui registraram os primeiros números das apurações das eleições 2026 no Rio Grande do Norte e também no Brasil. Para falar um pouco sobre essas ocorrências e tudo o que aconteceu nesse dia tão importante aqui para o Estado, eu converso agora com Marcos Maia, que é o diretor-geral aqui do TRE, e vai falar sobre esse balanço. Marcos, a gente já sabe aqui, conversando um pouquinho com o Marcos, fora das câmeras, que as filas realmente foram um acontecimento que estava dentro da previsão do TRE, mas não tanto, né? Quer dizer, realmente se transformaram num problema nessas eleições, porque ainda existem algumas pessoas esperando para votar.
4: É uma eleição complexa, uma eleição geral com 2 senadores que acontece a cada 8 anos. Nós já sabíamos que isso poderia ser um dificultador, né, por causa desses 2 senadores. Muitos eleitores não têm essa facilidade e se atrapalha, então demora muito. E então, assim, o ponto que a gente chama atenção foram as filas mesmo, né, que até o momento ainda tem muitas aí acontecendo em todo o estado, não é só localizado. Então isso vai dar um pouco de atraso, porque se os resultados só podem começar a chegar quando a sessão encerrar. Então, à medida que as sessões vão sendo encerradas, elas vão sendo transmitidas para o TSE e tão logo chegue no TSE, eles vão sendo totalizados e nós vamos disponibilizando nos nossos canais de divulgação. Então, até o momento, né, nós estamos aí a 17h45, estamos ali aproximando de 5% das sessões totalizadas. É um número ainda muito pequeno. Mas acreditamos que por volta das 19 horas esse número já está bem maior, que talvez já comece a dar uma definição, principalmente para o governo do estado, né, senador, agora deputado federal, estadual, aí tem que chegar bem mais próximo do fim para poder ter uma definição.
3: Essa previsão aqui, por volta das 19 horas, 20 horas, para a gente saber que esse resultado não muda mais, é a mesma das outras eleições ou você acredita que essa apuração, pelo menos, ela vai ser um pouco mais rápida?
4: A apuração é rápida. O que vai demorar são, porque como vai haver esse retardo na finalização de várias sessões, consequentemente retarda a totalização final. Mas não está acontecendo o que aconteceu em 2022, que ficaram as sessões, chegavam, mas não conseguiam totalizar, né, por ser a primeira vez que foi para o TSE. Então a gente já vê que não está acontecendo, então esse problema não vai ser esse. O retardo vai ser por causa das filas, que houve um atraso, né, no final dessa sessão eleitoral, que interfere no resultado.
3: Agora, a Cris, Gerson e Bala, às 17 horas, a presidente do TRE, ela encerrou a sessão, que foi aberta às 8 horas, né? E aí ela chamou os demais juízes aqui, desembargadores, e eles fizeram algumas considerações sobre esse dia de votação, sobre os trabalhos aqui do TRE. Ela também trouxe alguns problemas e intercorrências que aconteceram ao longo do dia, mas que já estavam presentes, previstos aqui pela equipe que trabalha com isso. Eu queria, Marcos, que você falasse um pouco sobre essas alterações, urnas substituídas, problemas nos locais de votação, né? Que balanço você faz desse dia hoje?
4: Do ponto de vista de urna, foi muito bom. Até as 17 horas, que eram os dados que eu tinha, foram 16 urnas só que vamos dizer assim, precisou ser substituída por uma outra, né? Que é um número muito baixo pela quantidade de sessões eleitorais que nós temos no estado, quase 8 mil. Você ter um problema de 16 urnas, né, dá 0,2%, é um número muito baixo. Nós tivemos também um apoio muito grande do nosso Disque Eleições, atendemos mais de 6 mil pessoas ligaram e tiveram sua dúvida, principalmente de onde votar. Então, isso foi um ponto positivo que a gente trabalhou bem, né? Os nossos canais também estavam funcionando na internet para saber se houve alguma alteração no local de votação. Então, essa parte eu acho que funcionou bem. O problema mais foi a complexidade que gerou essas filas que incomodam, né, quem vai votar e passa duas horas e meia para votar.
3: Então, assim, a gente vai ter esses números atualizados até o fim dos trabalhos aqui. Aí, Marcos pode voltar aqui com outros números, novas informações até o fim. Mas fica nessa previsão, né? 19 horas, pelo menos para a gente ter um começo de encerramento dos trabalhos.
4: Dá um começo de definição, né, principalmente de governador e senador, né, que são os majoritários. Para presidente, aí também vai depender dos outros estados. Agora, deputado federal e estadual, como um votozinho ali dá diferença, então tem que chegar lá para 98%, 97%, que isso só deve ocorrer perto das 21 horas.
3: Então, Marcos, muito obrigada. Desculpa aqui. E a gente volta a qualquer momento com novas informações aqui do TRE. Eu volto com vocês aí no estúdio.
0: Obrigada, Cláudia. Obrigada aí a doutor Marcos Maia, diretor-geral do TRE. E como a gente está falando de apuração de resultados, né? A gente vai dar uma primeira parcial aqui do TRE. Eu estou com o presidente, aqui Rio Grande do Norte, tá, minha gente? Flávio Bolsonaro, 33,38% dos votos e Lula, 61,21%. Seguido aí de Augusto Cury, Ronaldo Caiado, Renan Santos, Zema, Samara e assim por diante. Né? Bala, você quer dar de governador?
1: Sim, Cris. Governador, por enquanto, nós temos 6,33%. De urnas apuradas, de sessões totalizadas aqui no Rio Grande do Norte. Cadu de Lula lidera com 36,97%, seguido por Alisson Bezerra com 33,86%, Álvaro Dias com 29,0% e o depois é Dário Barbosa com 0,07%, mas no cenário de dos três favoritos, Cadu de Lula vai liderando, lembrando que nós temos aí 6,33%. De sessões totalizadas.
0: Bem comecinho ainda da apuração, Gerson
2: Castro. Isso, bem no comecinho, com os mesmos 6,33% de sessões totalizadas, para senador, o senador Stevenson Valentim, do Podemos, está com 29,7%. E a senadora Zenaide Maia, do PSD, aparece com 19,98. E logo atrás aparece Samanda de Lula, do PT, com 17,25%, e o Coronel Hélio, do PL, com 15,26%. Isto totalizadas 6,33%, isso computadas 6,33% das sessões.
1: E representa 538 urnas apuradas.
0: A gente está, enquanto a gente está falando, o telespectador está acompanhando lá na casa dele, tá? Esse espelhamento aqui do nosso computador.
1: Então, desculpe lhe interromper, que o Marcos falou que é muito interessante, que a gente tem apuração de deputados, tanto federal como estadual, mas que isso depende muito da questão ainda do quociente eleitoral.
0: Isso aí é bem para o fim da apuração.
1: A gente já tem uma noção.
2: Porque como o voto é muito pulverizado, o voto é muito dividido e, claro, muito pulverizado, muito distribuído pelo estado inteiro e não de maneira uniforme. Uns candidatos são mais fortes em determinadas regiões ou municípios e outros não. Ou seja, é muito difícil antes de umas 7 da noite a gente ter aí um panorama melhor
1: para a eleição proporcional.
0: Bom, enquanto isso, a gente vai passando muita informação, né, para o telespectador e para o ouvinte aí da Rádio Assembleia. Nossa equipe foi até a sede da Secretaria Estadual de Segurança Pública para fazer um primeiro balanço sobre o trabalho da Polícia Militar no dia de hoje. Malik Najib é quem traz as informações para a gente.
5: Olá, Cris, Gerson de Castro, você que está acompanhando aqui a programação da TV Assembleia. Está na hora da gente fazer, quase que na finalização do trabalho, né, desse dia de eleição, desse domingo, uma atualização para o telespectador sobre as ocorrências, né? Por isso que a gente vai conversar aqui com o secretário de Segurança, Coronel Araújo. Secretário, a gente sabe que formalmente, até esse momento que a gente bate esse papo, 7 ocorrências foram registradas. Mas dá para considerar um domingo tranquilo de votação no estado?
6: Nós podemos dizer que é um domingo de votação sem ocorrências de maior potencial ofensivo. Tem essas 7 ocorrências, as pessoas que estavam incidindo nessa ocorrência foram conduzidas à delegacia de polícia, apresentada à autoridade policial e feita a apreensão do material que estava com eles, que fosse desde propaganda eleitoral como numerário, dinheiro que estavam com eles. Foram apresentados e aí é feito o procedimento encaminhado ao juiz da zona eleitoral.
5: Comparado com os últimos pleitos, tem mantido a média, secretário?
6: Dentro da normalidade, como eu disse, nenhuma ocorrência de maior potencial ofensivo.
5: E diante do que o telespectador às vezes encara como denúncia, ela só vira estatística quando ela é formalizada.
6: Qualquer cidadão, qualquer pessoa do povo pode fazer a denúncia. O policial que estiver no local de votação ou próximo diligencia e, se for constatado, o infrator ou o acusado será levado à delegacia. E só na delegacia que a autoridade policial vai verificar se realmente corresponde àquilo que a pessoa está acusando e faz o procedimento.
5: Muito bem. Obrigado aqui ao secretário Francisco Araújo. Gente, claro, durante a nossa programação, né, Cris, Gerson, terá a atualização final com dados de todo esse domingo de eleição. Malik Najib para a TV Assembleia na cobertura das eleições 2026.
0: Coisa boa, né, meninos? Então, considerado um domingo tranquilo, aí, com poucas ocorrências, isso é muito positivo.
2: Isso.
0: Né? Diante até de um cenário, às vezes, né, um eleitor mais exaltado, outro, adversários, assim, mas bem tranquilo.
2: E uma coisa muito positiva me chamou a atenção na entrevista anterior do diretor-geral do TRE, o Marcos Maia, dizer que apenas 16 urnas apresentaram problemas. Isso num universo de 8.115 locais de votação, sessões eleitorais. Ou seja, é ínfima, quase zero a quantidade de urnas, a porcentagem de urnas que deu e apresentou problemas. Ou seja, muito positivo o trabalho do TRE, mais uma vez.
0: Mais uma vez
2: a competência, a eficácia do trabalho da equipe do Tribunal Regional Eleitoral, das equipes.
1: Isso que você falou também, Cris, em relação à questão de segurança, dessas poucas ocorrências, o Rio Grande do Norte é um dos estados que, devido à candidatura de Alisson Bezerra, que fugiu dessa polarização, e a gente viu o tamanho, a pujança, então essa polarização não ficou tão refletida no eleitor, essa disputa que a gente viu do Brasil afora. Aqui no Rio Grande do Norte ela foi um pouco mais amena do que a gente viu fora a parte, porque a gente vê muitos estados com dois, três, dois candidatos apenas aqui, não, nós tivemos três, temos três candidatos na disputa ao governo, e isso foi se refletido também numa votação mais tranquila.
0: É verdade. E a gente vai agora, a gente vai voltar, né? Primeiro boletim, segundo boletim, a gente teve aí participação de rádios parceiras, né? Vamos voltar a esse nosso giro, justamente pelas rádios do interior, e um grande colégio eleitoral, Bala, que nós ainda não tivemos notícias, é Ceará Mirim. A gente vai à terra de Alisson Bala, mas vamos resolver isso agora mesmo, viu, Bala? Com a participação de Tiago Cavalcante, da 105 FM.
7: O município, que conta com 60.339 eleitores aptos a votar, distribuídos em duas zonas eleitorais, a sexta, que atende Ceará Mirim, e a 46ª, que abrange os municípios de Iemo Marinho, Pureza e Itaipu. A gente acompanha os locais de votação, né, as sessões eleitorais, a gente tem acompanhado aqui e acompanhado uma eleição tranquila, pacífica. A base de espera em filas é de 40 minutos nas escolas aqui da cidade de Ceará Mirim. A gente hoje entrevistou o juiz eleitoral, doutor Eval Sampaio, e obtivemos informações sobre o derramamento de santinhos em locais de votação. Segundo o magistrado, todo o material foi recolhido antes das 8 horas da manhã, sem causar prejuízos ao processo eleitoral. Os responsáveis foram notificados. Outra informação também é que houve apenas uma substituição de urna eletrônica e foi na escola CIEP. Tiago Cavalcante, da 105 FM, diretamente de Ceará Mirim para a Rádio TV Assembleia. A gente pode voltar a qualquer momento com mais informações.
0: Olha aí, que coisa positiva, né? Um balanço lá da sua área, né, Bala? Lá de Ceará Mirim, com a participação aí do Tiago Cavalcante, da 105 FM, que a gente agradece aqui pela ajuda, pela colaboração, pela parceria aqui com a TV Assembleia e também com a Rádio Assembleia, né?
1: Tiago Cavalcante, da Rádio 105, encontrei com ele hoje pela manhã também, encontrei com o Erval, que ele citou aí, e foi um problema que Erval se falou lá de Ceará Mirim. Muitos santinhos derramados foram, se eu não me engano, foram 6 ou foram 8 escolas, mas antes das 8 da manhã, todos estavam já recolhidos. Eu encontrei com o doutor Erval em uma das sessões eleitorais lá de Ceará Mirim, e ele falou justamente isso: tive problemas aqui em Ceará Mirim com relação a esses santinhos, que é aquele pessoal querendo deixar aquela espalhado ali na frente do colégio, aquele santinho, mas foi amplamente resolvido antes de abrir as sessões de votações.
0: É engraçado, né? Porque esses candidatos que insistem, né, nessa prática, não vê, hoje a gente tem tanto cuidado com o meio ambiente, tanto se fala disso, será que ele ainda aposta em um voto lá por causa de um santinho derramado, um santinho perdido, né? Com tanta práticas bacanas, né, ligadas ao meio ambiente, não sei, isso é crime, né? É caracterizado como crime eleitoral.
2: Porque o que fica na imaginação da gente, o que a gente fica pensando é o seguinte: esse pessoal não teve competência de fazer o santinho chegar às mãos na região que ele queria fazer essa panfletagem, que ele teve muito tempo para fazer isso. Aí prefere sujar a rua, fazer de forma massiva, emporcalhando a rua,
0: cometendo crime,
2: enchendo a paciência de muita gente, e em vez de ter feito uma distribuição racional, fazer um santinho chegar a todo mundo. Sim, e fica na esperança de algum incauto, algum eleitor incauto, se baixar para pegar e escolher
0: o santinho.
2: Para ali escolher o voto. Deve ser um negócio interessante. É uma estratégia muita.
1: É muita fé.
2: Não é? É muita fé.
0: É uma estratégia duvidosa.
2: Está apostando no lixo, né?
1: É muita fé.
0: Vamos lá.
2: Tudo é uma questão de fé, né, Bala?
1: É.
2: Isso era a Mirim, Nossa Senhora
1: da Conceição.
2: Minha santa de devoção.
1: É. Vamos lá.
0: Vamos lá.
2: Vai que dá certo.
0: Vai que cola, né?
2: Que cola, não cola, não.
0: Coloca, não cola. E apesar do comparecimento às urnas ser obrigatório para os brasileiros aptos aí a votar, o eleitor tem liberdade para não escolher um candidato específico. Por isso existem as opções de voto em branco e voto nulo. Só que nem todo mundo sabe a diferença, viu, minha gente? Vamos conferir aí.
8: Nas ruas,

0: Há quem confunda a diferença entre voto nulo e branco.
1: Eu creio que o voto nulo é quando a pessoa não tem nenhum tipo de interesse de votar em alguém, né? Ela vota nulo. E o voto branco? Branco, eu creio que ela não quer se responsabilizar por aqueles políticos que o voto nulo vai, né? Aí vota branco para não ir para nenhum tipo de candidato.
0: Na hora de votar, o eleitor pode escolher um candidato, votar em branco ou anular o voto. Apesar de serem opções diferentes, o voto branco e o voto nulo têm o mesmo efeito no resultado da eleição. Nenhum dos dois é considerado voto válido. E por isso, não entra na contagem que define os candidatos eleitos. Segundo especialista em direito eleitoral, a legislação faz uma distinção clara entre votos válidos e votos que não são aproveitados na apuração.
2: O voto em branco sempre foi um voto de não expressão, né? Sempre foi um voto de ninguém me representa, eu também não tenho maior interesse, é um voto apático, né? Um voto sem vontade. Já o voto nulo, afora os casos de erro, é tido sempre por um voto de protesto. Até a Constituição de 88, havia um significado, o voto em branco, ele era considerado válido e, portanto, ele se somava aos votos do candidato que tinha mais votação. E, a partir de 88 e da Lei das Eleições de 95, ele não conta para nenhuma finalidade. Então, o voto branco e o voto nulo, ele é considerado um voto inválido e, portanto, excluído da contabilidade das eleições.
3: Na última eleição, para o governo do RN, foram contabilizados 95.721 votos em branco, o que representa 4,59% do total. Também houve 172.027 votos nulos, 7,76%. Para o Senado, foram 154.485 votos em branco, equivalente a 7,40%. Os votos nulos somaram 239.788, o que representa 11,49%. Já na eleição para deputado estadual, foram registrados 101.210 votos em branco, equivalente a 4,85%, e 203.315 votos nulos, que correspondem a 4,95%.
0: De maneira geral, os dados do TRE evidenciam que as eleições de 2022 apresentaram redução dos votos nulos em todos os cargos quando comparadas às eleições de 2018. Os votos em branco também diminuíram na maioria das disputas, com exceção dos cargos de governador e senador, os quais permaneceram praticamente estáveis. Esse comportamento indica uma participação mais efetiva do eleitor potiguar na escolha de candidatos, reduzindo a quantidade de votos inválidos e aumentando a proporção de votos válidos. O profissional destacou que o atual modelo brasileiro é reconhecido internacionalmente pela segurança e rapidez na totalização dos resultados.
2: Daí a gente ter resultados sempre no mesmo dia, poucas horas após o encerramento dos processos de votação. E nós teremos nessa eleição a possibilidade de ter dois turnos de votação, seja para presidente da República, seja para governador do Estado, se nenhum dos candidatos no primeiro turno tiver mais da metade dos votos válidos, então excluídos os brancos e nulos. Votar é sempre um ato de muita importância, que é o ato maior, de maior importância de compromisso social, porque significa que você está apostando em alguém ou em algum valor ideológico, de proposta social para modificar a sua vida ou para permanecer naquilo que acredita.
4: Escolha o seu candidato, saiba escolher, porque a gente tem, a nossa arma é agora, de colocar um bom gestor ou um mau gestor.
5: Quando o pessoal diz, não, eu não vou votar, vou deixar nulo, porque nem um presta. Gente, vocês analisem, pensem, vejam o que está trabalhando, fazendo pelo Brasil, aí a gente vota.
1: As pessoas têm que escolher o candidato que represente você, né? E confiar, dar um voto de confiança.
6: É isso, né? A gente espera até que tenha diminuído um pouco essa questão de voto nulo, voto branco aqui no Rio Grande do Norte, no Brasil. E porque o que muita gente não sabe, a gente está falando nessa matéria e várias, é que os votos brancos ou nulos não são válidos. Né? Então, a partir do momento que você não vota em ninguém, anula seu voto ou voto em branco, você não está participando desse processo democrático, não está fazendo suas escolhas, né? E como é que você vai cobrar depois? Como é que você vai reclamar do Estado, dos gestores, do país, se você não participou desse momento que foi lhe dado, que a hora de participar agora?
7: Isto. Olha, o voto nulo e branco se diferenciam bastante, porque o voto nulo é daquele de protesto. O cara diz, eu não vou escolher
6: nenhum.
7: Eu vou deixar, eu vou fazer um... Antes fazia uma cruz, fazia qualquer coisa. Resultado, ele estragava o voto dele e ele anulava o voto dele. O voto branco é aquele, entre esses que estão aí, nenhum me agrada, não vou escolher nenhum, vou deixar a escolha para os outros. De todo jeito, seja nulo ou branco, o eleitor que decide votar desse jeito, ou aquele que nem vai votar, ele tá passando o direito dele de escolha para outros. A maioria que foi, ou a parcela que foi quem escolheu
6: por ele.
7: Ele não pode depois reclamar. Antes da gente aqui passar para o nosso outro ponto, que a gente vai fazer um balanço aqui da apuração como está, eu queria só registrar aqui que quem mandou aqui pelo Zap dizendo que está de olho na apuração pela TV Assembleia é simplesmente o diretor administrativo e financeiro da Assembleia Legislativa, nosso colega, nosso amigo Pedro Cascudo Rodrigues, que está de olho na TV e de ouvido colado na Rádio Assembleia.
6: Ai,
7: ou seja,
6: boa.
7: Audiência qualificada.
6: Audiência qualificada.
7: E tem muita gente também acompanhando, e a gente vai aqui registrando essa audiência que muito nos honra.
6: Obrigada, doutor Pedro, por estar acompanhando aqui o trabalho da rádio e da TV. Eu queria dar uma atualizada aqui.
7: Vamos fazer um novo...
6: Tá?
8: Só antes da gente dar uma atualizada, só para trazer os dados, esses dados são nacionais, que, por enquanto, 1,56% votos em branco e 2,40% votos nulo no país todo, né? Não é só do Rio Grande do Norte, esse número é nacional.
6: Vamos ficar de olho nisso também. Bom, eu vou falar aqui, presidente, porque, por enquanto, foram... totalizadas 11,56% das sessões, tá? Totalizando aí 8.115 sessões para presidente da República aqui no Rio Grande do Norte. Você está vendo aí na tela, na sua tela, 33,73% para Flávio Bolsonaro do PL e 60,74% para Lula. Né, a gente segue aí com o escritor Augusto Cury, com 2,81%, Caiado 0,80%, mais né, esses três, dois, na realidade. A disputa está entre esses dois, Lula e Bolsonaro. Bala, quer dar governador?
8: Sim, e para governador, Cadu de Lula segue na frente, nós já estamos com 11,47% das sessões totalizadas, 37,24% para Cadu, seguido por Alisson, 33,22%, que é seguido por Álvaro Dias, com 29,35%. Trazendo em números exatos, Cadu está se aproximando de 78 mil votos, Alisson chegando à casa dos 70 mil, enquanto Álvaro próximo a 62 mil votos.
7: Perfeito. E totalizadas 931 sessões, o senador Stevenson do Podemos aparece já com mais de 114 mil votos, com 29,64%. A senadora Zenaide Maia, do PSD, aparece com mais de 72 mil votos, o correspondente a 18,88%. E colada ali aparece Samanda de Lula, do PT, com 17,55%. E em quarto lugar aparece o coronel Hélio, do PL, com 61 mil votos. A Samanda tem 67 mil, quase 68 mil, e o coronel Hélio com 61 mil votos, com 15,84%. Ou seja, muito longe ainda de uma definição, mas o senador Stevenson continua à frente.
6: A gente vai dar início aqui, vamos continuar aqui nossas informações. Daqui a pouco a gente faz uma outra atualização. Porque para analfabetos, jovens de 16 a 17 anos e pessoas com mais de 70 anos, o voto é facultativo. Ou seja, essa parcela da população não é obrigada a votar. Mas, na prática, o que a gente vê é diferente. Não falta vontade de exercer a cidadania.
9: Neste domingo, dia 4 de outubro, primeiro turno das eleições, milhares de eleitores foram às urnas exercer a cidadania e determinar o futuro do país. Segundo a Constituição Federal, o voto é facultativo para pessoas analfabetas que têm 16 e 17 anos e maiores de 70.

0: moradores passarão por aqui até o final do dia. Seu Vital Amorim tem 79 anos e não abriu mão de exercer a cidadania e escolher os seus representantes.
1: É importante porque eu acho que é um dever, não é uma obrigação, mas é um dever cívico, né, para o país.
0: Outro eleitor que fez questão de votar foi o aposentado Geraldo Maia, de 83 anos, que mesmo com dificuldades de mobilidade, não abriu mão do seu voto.
2: Forma nenhuma eu iria abrir mão. Eu vim aqui, inclusive, pedir a esse meu vizinho para vir com um acompanhante. É importante, não somente para mim, mas para toda a população da nossa cidade e do país.
0: O número de votos facultativos aqui no Rio Grande do Norte cresceu quase 4% comparado a 2024. Este aumento foi impulsionado pelo crescimento no número de quase 12% em relação aos idosos com 70 anos mais que foram às urnas. E para quem votou pela primeira vez, como Maria Luísa Medeiros, de 17 anos, mesmo o seu voto sendo facultativo, de forma muito consciente, foi às urnas fazer a sua parte e decidir o futuro do Brasil.
3: Acho muito importante a gente exercer nosso direito enquanto cidadã, né? Ter essa consciência de vir votar, enquanto muitas pessoas consideram, não, vou deixar assim só para a próxima. Meus pais super me incentivaram a vir dessa vez. E eu achei uma experiência assim, muito importante que com certeza vai agregar muito meu voto.
0: A mesma sensação foi sentida também pela jovem estudante Letícia Feliciano, de 17 anos, que também se sentiu feliz em participar pela primeira vez de uma eleição.
4: A gente, como cidadão, tem que fazer o melhor para o nosso país, sabe? O que a gente puder e acreditar, a gente corre atrás. Eu me preparei, eu estudei sobre os candidatos e foi bem simples na urna, não é muito difícil não.
5: E a gente vai dar uma parcial aqui, uma atualizada aí em quem está nos vendo e também nos ouvindo. Presidente geral, tá no Brasil. A gente tem aí Flávio Bolsonaro na frente. Bom, são 14,24% das sessões, tá? Totalizadas, que somam 71.074. Flávio Bolsonaro na frente com 51,17%, seguido de Lula com 40,67%. Tá?
6: Computadas,
5: 14,24%.
6: Em torno de 15%.
5: Vocês querem dar uma geral em algum outro estado, alguma coisa?
7: Um dado interessante aqui do Nacional, e vale também para a gente aqui no Rio Grande do Norte, é que os especialistas, Cris, ali entre 27% a 30% é que começa aquela curva de tendência, que é algo que quando você chega nesse intervalo da apuração, que o que se estabeleceu até ali se mantenha até o fim da apuração com pequenas oscilações. Claro, existem exceções a regras, mas quando a gente chegar ali entre 27 e 30, a tendência é que aqueles resultados permaneçam até o fim da votação, com subidas e descidas, isso para as majoritárias, né? Isso não se aplica às proporcionais, porque como Gerson já frisou muito bem, depende muito de regiões, de deputado que é forte em região tal, em outra região, até que essas apurações sejam feitas até o final, pelo menos na proporcional não dá para ter essa leitura, mas para governador e presidente, sim.
6: Não, e outra coisa, como houve atrasos, e certamente não foi um privilégio do Rio Grande do Norte, atrasos na votação, certamente essa hora já são 6h15, 6h16 da noite, ainda deve ter gente ou terminando de votar ou acabou de votar, ou seja, a totalização é muito rápida. Né? A totalização é feita pelo TSE. Né?
7: Eu estava até conversando aqui com o Gerson, quando a gente estava na matéria, a Paraíba já se aproxima de 50% de apuração.
6: Enquanto outros estados, como Alagoas, por exemplo, apenas com 4%. Ou seja, há uma disparidade muito grande de estado para estado, de município para município. Mossoró, há pouco tempo, Alisson está em segundo lugar, que era apontado como líder na maioria das pesquisas eleitorais. Claro. Só o voto confirma, o voto é a verdadeira pesquisa, a apuração é a verdadeira pesquisa. Mas Alisson aparecia em primeiro em todas, praticamente em todas as pesquisas. E aparece em segundo na totalização parcial, longe ainda de um quadro de tendência e tudo mais, mas também Mossoró, por exemplo, tinha poucos votos.

0: dados apurados.
1: O número atual, 2,13.
0: Pronto, 2,13 de Mossoró, onde presume-se, supõe-se, que lá Alisson tem uma base eleitoral, bem mais forte e deve ter lá a maioria dos votos.
2: E já se pegando esse gancho aí que você falou sobre pesquisas, né? A gente conversou muito sobre isso com o Ciro, né, Pedrosa, no nosso boletim do meio-dia, e a gente vai voltar a falar sobre isso, porque isso tem um reflexo.
1: Me perdoe, só para que a gente tenha essa curiosidade de Mossoró, Natal caminha bem, Natal já vai com 15,7% de urnas apuradas.
0: Ou seja, Natal está dentro do que,
1: do Rio Grande do Norte tá...
0: apresenta de sessões já apuradas, né, totalizadas, sessões totalizadas. Natal.
2: Tá, então vamos lá. Como eu estava falando, essa questão das pesquisas que a gente discutiu bastante, a gente tem outra, uma entrevista aqui bem interessante, que a gente vai mostrar justamente sobre pesquisas também. Os institutos de pesquisa têm papel fundamental nesse processo democrático, orientam candidatos e eleitores, mas muita gente ainda não sabe como eles funcionam ou até mesmo não confia nesse trabalho. Ouvimos mais um representante de um instituto aqui de Natal e você confere agora a entrevista da repórter Cláudia Angélica.
3: Falando um pouquinho sobre esse universo das pesquisas, às vésperas da eleição, a gente conversa agora com Felipe Figueiredo, que é diretor do Instituto Perfil, e vai explicar um pouquinho sobre o que acontece com essas pesquisas, né, Felipe? Muitos questionamentos acabam acontecendo um pouquinho antes desse pleito, que diz respeito a uma diferença de um instituto para outro, às vezes diferenças muito grandes, né? O que é que motiva resultados como esse?
4: Olha, é difícil a gente falar pela metodologia dos outros, né? Então, cada instituto tem sua metodologia e muitas vezes existem essas discrepâncias, né? Não é para estar dando tão diferente. Então, isso até é uma coisa que bate muito nas pesquisas como um todo e que a gente tenta, como empresa, ao máximo diminuir essa margem de erros que podem acontecer. Então, a gente tem uma técnica muito apurada, a metodologia da gente é estudada bem antes do início do campo. Então, a gente faz de tudo. Nós somos uma empresa associada... Associação Brasileira de Empresas e Pesquisas e Associação Local também de Empresas e Pesquisas. Então, tudo isso a gente tenta para minimizar esses erros.
3: O que é que acontece quando esses resultados eles ficam além daquela margem de erros que o telespectador, o eleitor comum, já até decorou, né? 3 pontos a mais, 3 pontos para baixo, para cima. E, às vezes, aquela pesquisa ultrapassa muito aquilo ali. O que é que pode ter acontecido?
4: Olha, tem que se observar, fazer a leitura da pesquisa como um todo. Primeiro, qual o período que ela foi feita, certo? Se ela realmente foi na véspera da eleição, se houve algum fato novo que mudou, porque a pesquisa ela não é imutável. A pesquisa ela é um retrato daquele momento, daquele período que ela foi realizada. Então, podem haver mudanças em relação a isso. E fora também a questão da metodologia. Tem metodologias que não são tão corretas, que não dão tão certo em determinados público-alvo. Então, tudo isso tem que ser analisado em cada resultado.
3: Como é que é esse contrato? Muitas vezes as pessoas ficam na dúvida. O candidato contrata um instituto e fica na torcida para que aquele contrato venha ao encontro dos números que ele deseja também, né? Às vezes não sai como esperado, enfim. Como é que é essa relação entre os candidatos e os institutos?
4: Geralmente, quando a gente é contratado por candidatos ou por coligações ou por partidos, geralmente são pesquisas de consumo interno, que não são para divulgações. Quando é para divulgação, geralmente é um órgão de imprensa, enfim, que contrata a gente para a gente publicar. Então, tem toda uma preparação, tem todo um registro na Justiça Eleitoral antes da publicação com todos os dados técnicos da pesquisa.
3: Felipe, a gente ainda tem o Instituto Pesquisa como uma fonte confiável para a gente entender o que é que aquele eleitorado está pensando e, às vezes, ele ainda decide voto, direciona principalmente nessa questão do voto útil, né? Você acha que ela tem realmente esse peso ainda ou o eleitor tem feito a sua escolha independente disso?
4: Eu acho que a pesquisa, sim, influencia um pouco em relação ao voto útil, ao resultado, principalmente quanto menor o eleitorado, uma pesquisa municipal, por exemplo, de um município pequeno, influencia bastante. Quanto maior, ela influencia um pouco menos, mas também não deixa de influenciar. Então, assim, por isso a responsabilidade tão grande das empresas de pesquisas que fazem esses trabalhos para registro, para publicação.
3: Qual a importância dos institutos de pesquisa nos pleitos eleitorais, né? Como é que você classificaria essas entidades que andam ali de mãos dadas com candidatos e com eleitores?
4: Eu acho que a pesquisa é uma ferramenta fundamental também para o processo democrático eleitoral. porque a população tem que ter acesso à informação. Então, essa questão de o acompanhamento de periódico, de como é que está aquele retrato daquele momento, é importante sim para a população ir sentindo e vendo até para decidir também seus candidatos de acordo com o que ele achar mais conveniente.
3: São imprescindíveis.
4: Exatamente. Okay.
3: Então, Felipe, muito obrigada pela sua participação aqui. Eu volto com vocês aí no estúdio.
2: Bom, vamos dar mais uma atualizada aqui nos números.
0: Estou.
2: Atualizar números do Rio Grande do Norte. Gerson, quer falar, presidente?
0: Presidente, presidente, no estado, totalizados aqui, totalizadas 22,53% das sessões eleitorais, o senador Flávio Bolsonaro aparece com 33,72%, isso falando do Rio Grande do Norte.
2: Rio Grande do Norte.
0: 33,72% dos votos totalizados. O presidente Lula, com 60,80%. O escritor Augusto Cury, com 2,78%. E Ronaldo Caiado, com 0,81%. E Renan Santos, com 1,68%.
2: Bala, governador.
1: Governador, Cadu de Lula segue na frente, lembrando que já estamos com praticamente 23% das urnas apuradas, 37,41%, que representa 155 mil votos, enquanto Alisson Bezerra é o segundo com 34,3%, 141 mil votos aproximadamente, seguido por Álvaro Dias com 28,37%, 118 mil votos. Cadu e Alisson vão se afastando aí um pouco de Álvaro Dias, Cris.
2: Eu vou finalizar aqui com o senador. 21,28% tá, das sessões apuradas. Senador Stevenson Valentim com 29,59% dos votos. Senadora Zenaide Maia com 18,46%, seguido Samanda de Lula, 17,64%, Coronel Hélio, 16,15%. Em quinto, aí está o Rafael Mota, do PDT, com 14,13%. E bem, distante aí desses cinco primeiros lugares, até o momento, está Tércio Tinoco, com 2,74%. Gente, vamos fazer agora o nosso primeiro intervalo, né? Vamos tomar um cafezinho. E daqui a pouco a gente volta rapidinho. Temos muitas informações ainda pela frente sobre o dia das eleições aqui no estado. Então, para você que está em casa, daqui a pouquinho a gente volta com muito mais informação.

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15: Olá, meus alunos. Seguem 4 dicas para você não vacilar com o uso destas expressões no ambiente empresarial. Check!

0: Dica número 1. Quando você disser que vai responder o e-mail, diga que respondeu ao e-mail. Porque quando nós respondemos, respondemos algo a alguém. Dica número 2. Estarei enviando, estarei recebendo, estarei verificando. Quando você usa o gerúndio, o verbo dá a entender que você vai demorar muito tempo para praticar aquela ação. Prefira as formas simples. Enviarei, verificarei. A pessoa vai dar graças a Deus por você não demorar tanto para fazer o que ela está te pedindo. Dica número 3. Em vez de dizer que o chefe media a reunião, diga o chefe medeia a reunião. E dica número 4. Em vez de dizer quando eu dispor de algo, prefira quando eu dispuser de algo. Para mais dicas como essa, acesse o Instagram Cansei de Não Saber. Um abraço e até a próxima aula.
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4: Estamos de volta com aí a cobertura nesse dia 4 de outubro, primeiro turno das eleições, uma cobertura casadinha aí entre a TV Assembleia e a Rádio Assembleia, nossa FM 94.9. E o maior colégio eleitoral de Natal fica na Escola Estadual Monsenhor Valfredo Gurgel, em Candelária. Neste domingo de eleição, o movimento foi intenso, mas a votação transcorreu com tranquilidade.
5: Eleitores chegando, conferindo a sessão, aguardando a vez e depois saindo com a sensação de dever cumprido. Esse foi o movimento típico de dia de eleição na Escola Estadual Valfredo Gurgel, em Candelária, o maior colégio eleitoral da capital. A América Gouveia, de 97 anos, não é mais obrigada a votar, mas fez questão de vir e exercer o direito de cidadania. A senhora acha importante vir votar?
6: Acho demais. Porque a pessoa tem que vir votar, que é para ir para frente. E esse, ficar em casa não dá, não. Só tem que andar.
5: Desde a abertura dos portões, o movimento por aqui se manteve intenso, com corredores lotados e filas formadas na maioria das sessões. Mesmo assim, a votação seguiu com tranquilidade. A polícia militar também permaneceu no local, reforçando a segurança. A Sofia sempre vota no período da tarde e achou o movimento mais tranquilo nesta eleição.
7: Eu cheguei, eu acho que já tem uns 20, 25 minutos, mais ou menos.
5: E você sempre escolhe votar nesse horário da tarde?
7: Sempre. Sempre a gente prioriza esse horário da tarde. Pós-almoço, eu acho que o pessoal tende a ficar mais em casa e a gente vem, que eu acho que a fila tende a ser menor.
5: E qual a percepção que você está tendo?
7: Eu acho que essa eleição está melhor do que a passada. A gente, na passada, a fila estava lá no início da escola, a gente passou bem mais tempo aqui. Eu estou achando que essa está mais tranquila.
5: É aqui que estão distribuídas 14 sessões eleitorais. Ao todo, são 6.386 eleitores aptos a votar. Um movimento que exigiu paciência e organização, mas que foi marcado pela tranquilidade.
4: E quem está no maior colégio eleitoral de Mossoró é a nossa repórter Tiffany Alves. Boa noite, Tiffany. Conta aí pra gente como é que anda aí essa reta final de eleição na capital do Oeste.

0: Oi, Cris. Boa noite para você. Boa noite para quem está acompanhando a cobertura da TV Assembleia nas eleições 2026. Olha, eu estou aqui falando do Colégio Diocesano Santa Luzia. Este que é o maior colégio eleitoral aqui de Mossoró, o segundo maior do Rio Grande do Norte. Aqui nessa escola são 21 sessões, são mais de 7 mil eleitores, né, que votam aqui. E assim, agora nós estamos aqui, né, já 6h32, mas há uma hora atrás, há uma hora, quando vocês, se vocês tivessem vindo, como estava a movimentação aqui, vocês iriam se surpreender, porque tinha uma fila enorme ainda, muitos eleitores aguardando, principalmente nessa sessão, que é a sessão 204, tinham mais de 50 eleitores esperando quando já tinha dado o horário às 17 horas, o horário de encerramento da votação. E aí o pessoal aqui da sessão 204 fez os procedimentos padrões, né, distribuiu as fichas para que aqueles eleitores, né, que chegaram até às 17 horas pudessem votar. Então, quando nós chegamos aqui, depois do encerramento das 17, tinha muita gente ainda esperando. De acordo com o que a gente conversou com os mesários, houve um pico de eleitores já no final da eleição. A gente conversou com os eleitores também. Eles deixaram para votar de última hora, achando que as filas estariam menores. No entanto, acabaram pegando um pico e a gente teve um atraso aqui, a eleição finalizando nessa sessão aqui no Diocesano, que é o maior colégio eleitoral de Mossoró, finalizando os trabalhos às 18h15 e até pouquinho. Os mesários ainda estavam aqui desmontando a urna e fazendo todo o procedimento padrão, tirando os boletins de urna e distribuindo para os fiscais também. Então, aí a gente teve uma eleição, uma votação tranquila aqui em Mossoró, aqui também no Colégio Diocesano, as filas grandes, né? Mas no fim todo mundo que estava aqui às 17 horas conseguiu votar, uma eleição tranquila. E além de Mossoró, nós também ficamos responsáveis por levar para você que está acompanhando a TV a Assembleia, como é que foi a eleição na região. Então hoje mais cedo nossa equipe esteve lá em Açu, que é o sétimo maior colégio eleitoral do Rio Grande do Norte, para conferir a votação, que por lá também uma eleição tranquila, uma votação tranquila, mas com grande espera nas filas. Vamos conferir o VT.
1: Seu Clidenor acordou cedinho para votar neste domingo em Açu. Pela tarde, a missão foi acompanhar a esposa. Aos 68 anos, pretende continuar votando mesmo depois de chegar aos 70.
2: Faço questão de vir votar até eu não puder mais andar. Né? Não puder andar mais, eu não posso vir.
1: Sétimo maior colégio eleitoral do estado, o município de Açu conta com 45.697 eleitores. As ruas das escolas ficaram fechadas para o trânsito de veículos com o intuito de garantir a segurança dos eleitores.
0: O movimento foi intenso durante todo o dia. Na maior parte das sessões, os eleitores enfrentaram longas filas para conseguir votar.
1: A Escola Estadual Juscelino Kubitschek é o maior local de votação de Açu. São 15 sessões e 5.471 eleitores. O número representa 12% de todo o eleitorado açuense. Edna deu sorte e conseguiu votar rápido. Ela conta que mesmo com mais candidatos, não teve dificuldade na urna.
3: Votei bem direitinho, 6 candidatos, deputado federal, deputado estadual, senador, governador e presidente, né? Os dois senadores e o presidente e o governador. Deu tudo certo, foi maravilhoso.
4: Pronto, e agora a gente vai dar uma outra atualizada aqui nos números do Rio Grande do Norte. Bala, deputado federal.
5: Presidente, deputado federal, lidera a corrida para a Câmara Federal, Natália Bonavides, do PT, com 62 mil votos, seguido por Benes Leocádio, do União Brasil, 58 mil votos, com 56 mil votos na terceira colocação, Nina, do PL, em quarto, doutor Bernardo, do PV, com 49, em quinto, João Maia, do PP, com 42. Em sexto, General Girão, do PL, com 42 mil votos, também aproximadamente. Em sétimo, Sargento Gonçalves, com 41,5 mil votos. E Robson Faria, com 35 mil votos, fecharia o que seriam as 8 vagas de deputado federal. Só que lembrando que tem a questão do quociente eleitoral, que nós estamos vendo aqui, por exemplo, entre os 8 primeiros, 3... do União Progressista, 2 da PT-PV, PCdoB e 2 e 3 do PL, entre os 8 mais votados.
4: Gerson, vamos para deputado estadual, Gerson? Uma parcialzinha aí.
6: Deputado estadual, deputado estadual, aparece entre os primeiros colocados aqui o coronel Azevedo, do PL, com 32.609 votos, Francisco, do PT, com 28.231 votos, o deputado Ezequiel Ferreira de Souza, com 27.452 votos, Kaline, doutor Bernardo, também com 27.186 votos, Nelter Queiroz, do PP, com 24.654 votos, Neilton Diógenes, com 22.147 votos, Galeno Torquato, do União, com União Brasil, com 21.570 votos, doutor Queginaldo, com 21.264 votos, Robson Carvalho, do União, doutor Bernardo é do PL, Robson Carvalho, do União, com 21.061 votos. Vou aqui mais um que tem mais de 20 mil votos, que é Tomba Farias, o deputado Tomba Farias, que disputa a renovação do mandato, do PL, com 20.216 votos. Esses são os candidatos que estão, eu coloquei aqui, acima dos 20 mil votos.
4: Uma votação bem expressiva aí, 20 mil votos, né? Eu vou aqui dar uma passadinha em governador, está com 34,58% de sessões totalizadas. Né? A gente tem Cadu de Lula com 37,30%, Alisson com 34,49% e Álvaro Dias com 28,02%. Os três candidatos aí que estavam, né, uma hora um nas pesquisas eleitorais, que a gente tanto está falando, uma hora um na frente, outra hora outro, e assim por diante. Vamos dar uma olhadinha.
6: Vou dar uma passeada aqui, pelo depois Bala fala sobre presidência nacional, presidente no país. Vou dar aqui a passada para o senador aqui no estado. Não sei se o pessoal tem condições de...
4: Está comigo aqui.
6: Está com você aí, né?
4: Sim, já.
6: Então, computadas 34,58% totalizadas no total de sessões. O senador Stevenson mantém a liderança com 29,44% dos votos e já tem mais de 342 mil votos. A senadora Zenaide Maia, do PSD, Stevenson é do Podemos. A senadora Zenaide Maia, do PSD, aparece com 18,11% dos votos, com mais de 210 mil votos. Samanda de Lula, do PT, aparece com 17,82%, com 207 mil votos. E o coronel Hélio, do PL, com 16,18%, ou mais de 188 mil votos. São os quatro primeiros que se mantêm nessa mesma ordem desde que iniciou-se a apuração, a totalização dos votos.
5: E só um detalhe que está chegando, chegou a 16% o número de votos brancos e nulos aqui no estado, por enquanto. 16%.
4: É um índice alto. Eu vou dar um parecer aqui de presidente da República, apuração Rio Grande do Norte, 35,74%, Flávio Bolsonaro com 33,77% dos votos, Lula com 60,81% de votos. 35,74%, tá? De sessões totalizadas. Vamos continuar por aqui, pelo estúdio, com mais informação. O Seridó Potiguar tem mais de 200 mil eleitores, de acordo com dados do Tribunal Superior Eleitoral. A região tem papel fundamental na escolha dos novos representantes do estado.
7: A região do Seridó é composta por 24 municípios e tem grande representatividade nas eleições. Com histórico de candidatos eleitos para ocupar cargos de destaque, principalmente na Assembleia Legislativa do RN. A cidade de Caicó conta com 45.294 eleitores e é o oitavo maior colégio eleitoral do Rio Grande do Norte. Destaque ainda para os municípios de Currais Novos, que tem mais de 33 mil eleitores, além de Parelhas, Lagoa Nova, Santana do Matos e Jardim de Piranhas, que possuem mais de 10 mil eleitores cada. Segundo dados do IBGE, a região vem apresentando um crescimento populacional nos últimos anos. Entre 2022 e 2025, foi registrado um aumento de 3,39%. E atenção, eleitor de Caicó, algumas sessões eleitorais foram agregadas ou transferidas para novos endereços. Até o momento, 5 locais de votação tiveram uma alteração. Para saber se a sua sessão mudou de prédio, acesse o site tre-rn.jus.br e confira a lista completa. A mesma orientação vale para os outros municípios do estado. Erisberto Rego para a TV Assembleia.
4: E agora que a gente já tem mais informações aí sobre a votação no Seridó, vamos então atualizar como é que foi o domingo na cidade de Caicó com os nossos parceiros, a nossa rádio parceira da 106 FM.
8: Aqui é Roberto Flávio, dos estúdios da 106 FM, falando sobre as eleições 2026 aqui na cidade de Caicó. O clima permanece tranquilo nas 139 secções aqui de Caicó, da 25ª Zona Eleitoral. Mais uma vez reforçando, estão aptos a votar aqui em Caicó pouco mais de 45 mil eleitores. Apenas 3 detalhes chamou a atenção até o presente momento. Primeiro, foi na secção de número 2, quando o primeiro cidadão a entrar a votar, e no primeiro voto dele, a urna deu problema. O pessoal da técnica foi chamado e aí foi resolvido o problema. A segunda questão aconteceu na escola Calpurnias Caldas de Amorim, quando a senhora que estava na fila, ela desmaiou devido ao calor, ela foi conduzida pelo SAMU a um hospital, foi medicada, passou um pedaço lá de repouso, depois retornou para votar. E o terceiro caso também aconteceu na escola Calpurnias Caldas de Amorim, onde houve um desentendimento. Foi entre o mesário e o presidente da sessão. Eles se desentenderam por questões de organização da sala, mas tudo foi resolvido e o clima permanece super tranquilo aqui em Caicó.
4: A gente agradece aí para Roberto Flávio da 106 FM de Caicó. E agora a gente ouviu Caicó, também vamos dar um pulo em Currais Novos, segundo maior colégio eleitoral do Seridó Potiguar. Quem tem as informações é S. Ramos.
9: Eleições da 20ª Zona na cidade de Currais Novos, tranquila, na maior normalidade possível. Aqui compreende um eleitorado de 59.380 eleitores, 4 municípios, Bodó, Cerro Corá, Currais Novos e Lagoa Nova. Um incidente que teve uma instabilidade na energia elétrica na cidade de Cerro Corá, na escola Querubina Silveira, mas as zonas dispõem de bateria que funcionam tranquilamente, normalmente, e não interferiu no processo de votação naquele colégio eleitoral na cidade de Cerro Corá. Teve uma denúncia de compra de votos que foi está sendo apurada, a denúncia chegou anônima e a Justiça Eleitoral foi com as forças de segurança verificar em loco a ocorrência. Esse fato está sendo investigado. Portanto, tranquilidade na 20ª Zona Eleitoral, que tem sede no município de Currais Novos. O eleitorado de Bodó, 3.785 eleitores aptos a votarem. Cerro Corá, 9.729. Currais Novos, 32.969. Lagoa Nova, 12.897. O total desta zona, desta 20ª zona, 59.380 eleitores. De Currais Novos, aqui dos estúdios da Rádio Currais Novos, para a Rádio e TV Assembleia, S. Ramos.
4: Obrigada aí para S. Ramos pelas informações lá de Currais Novos. E vamos lá, meninos, dar uma outra passada. Vamos atualizar esses números do Tribunal Regional Eleitoral daqui do Rio Grande do Norte. Fica aí com vocês.
5: Tem uma mudança de posição interessante no Senado, na corrida pelo Senado. Stevenson Valentim está liderando aí com 29,53%. Mas nesse momento aí são 6,46%. Samanda de Lula ultrapassou Zenaide na corrida pelo Senado. A diferença aí já está de 1.000 votos pro Samanda. Samanda com 17,80%, Zenaide com 17,73%, enquanto Coronel Hélio na quarta posição com 16,61%. Aí. Então tem essa ultrapassagem, Gerson, no Senado. Parece que a força de Lula está fazendo valer no Rio Grande do Norte.
6: Bala, e para o governo do Estado... as posições permanecem inalteradas, totalizadas 43,07% das sessões, ou o correspondente a 3.495 sessões totalizadas. O panorama atual é Cadu de Lula com 37,05%, já se aproxima de 295 mil votos. Alisson, do União, Cadu de Lula do PT, Alisson, do União, Alisson Bezerra, ex-prefeito de Mossoró, com 35,05%, se aproxima dos 280 mil votos, e o ex-prefeito Álvaro Dias, do PL, tem 27,70% dos votos, ou seja, mais de 220 mil votos. As posições permanecem também permanecem inalteradas. O senador teve aí uma virada, quer dizer, teve uma ultrapassagem, não virada ainda, não posso dizer, mas teve ultrapassagem de Samanda, de Zenaide por Samanda.
4: É, meninos, acabou de chegar. Aqui ficou pronto um movimento aí das votações, minutos antes do encerramento, tá? A reportagem
6: antes é de você chamar, deixa eu dizer uma coisa.
4: Opa!
6: Nossa Cheirinha, nossa intérprete de Libras, nossa colega de Libras, mandou há exatamente 7 minutos a seguinte informação. Tem gente ainda votando. Eram 18h41, nós estamos às 18h48 minutos da noite. 6h48 da noite, claro. E Cheirinha tinha dito aqui, na escola Walter Pereira, na Zona Norte, ainda tem eleitores votando.
4: Nossa.
6: Ou seja, já estamos com quase 50% das sessões totalizadas.
4: E ainda tem gente votando.
6: E ainda tinha gente, 7 minutos atrás, gente votando ainda. Veja como é rápida a totalização, porque obviamente, essa sessão, acho que ainda não totalizou, não encerrou o seu trabalho. Ainda tinha gente votando.
5: E só pegando um gancho na informação de Gerson, nesse momento, Natal está com 38,39% das sessões totalizadas.
6: E ainda tem gente votando.
5: E ainda tem gente votando.
6: Ou seja, voto vai hoje brotar feito milho no sertão.
4: E a gente está aqui para acompanhar tudo.
6: E vamos acompanhar passo a passo.
4: Para levar toda a informação aí para telespectadores e ouvintes. Então, vamos lá ver a matéria aqui dos últimos momentos, a movimentação final do horário aí da votação. A reportagem foi da Gislaine Azevedo e do Adilson Neri. Vamos dar uma olhadinha.
10: Às 17h, os portões dos locais de votação foram fechados. Mas isso não significou o fim imediato da votação. Aqui no Colégio Estadual Ateneu, em Petrópolis, a movimentação continuou. E quem já estava na fila teve o direito de permanecer no local para votar. A Michele era a última desta sessão. Essa já era a segunda tentativa de votar. Desta vez, ela teve que enfrentar a fila até o final.
11: Eu vim, né, mais cedo. A fila estava muito grande, eu tinha alguns outros compromissos, achei que eu ia conseguir fazer a tempo. Eu falei, não, vou sair, vou resolver o que eu preciso, depois eu volto e voto, né? Achando que a fila ia estar menor, mas consegui pegar o último. O portão fechou e eu estou aqui para garantir meu voto.
10: A Justiça Eleitoral havia orientado para que os eleitores não deixassem o voto para a última hora. A recomendação era para que todos chegassem com antecedência, até porque o movimento poderia aumentar no fim do dia. Aqui no Ateneu, alguns eleitores chegaram faltando 10, 5, 3 minutos antes do fechamento dos portões. O José votou cedo, mas depois veio acompanhar a filha, que só conseguiu chegar pouco tempo antes do encerramento. Felizmente, deu tempo e todos conseguiram votar.
12: Ela tem um compromisso hoje de trabalho e aí só pôde vir agora.
10: Mas deu certo votar, deu tempo.
12: Tudo certo, voto na urna.
4: Olha aí, né? Às vezes a gente deixa para a última hora mesmo, né? Parece que é questão de brasileiro mesmo, mas deu certo. Vamos lá. E, gente, vamos fazer um pequeno intervalozinho aqui, breve intervalo, a gente volta daqui a alguns minutos com muito mais informações sobre o dia de eleição aqui no estado. Daqui a pouquinho a gente está de volta.

parabéns é o singular de parabéns. As duas formas estão corretas, mas uma está no singular e a outra está no plural. Meus parabéns, vamos cantar os parabéns e parabéns atrasados. Perceba que você tem que concordar o parabéns com todo o complemento da frase, que tem que estar no plural. Para mais dicas e curiosidades sobre a língua portuguesa, acesse o Instagram @canseidenãosaber. Um abraço e até a próxima aula!

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18: Para falar da bandeira do Rio Grande do Norte, a gente tem que falar também de quem criou essa bandeira. O professor Câmara Cascudo, um dos maiores conhecedores da cultura popular brasileira. E claro, potiguar com muita alegria.
19: Grande estudioso de cultura e folclore brasileiro.
18: Os mais antigos vão lembrar do Câmara Cascudo na antiga nota de 50 mil cruzeiros.
19: Exatamente, no começo da década de 90. As cores do Brasil, verde, o amarelo, o branco, né, o verde representando esperança, o branco representando a paz, o amarelo representando as riquezas, o laço republicano e a estrela, que representa o Estado dentro de toda a federação do Brasil. Temos também a representação da cana-de-açúcar, grande símbolo da história econômica de todo o Nordeste brasileiro. Muitos elementos. Mais uma vez, a carnaúba aparece, né, em mais uma bandeira. Carnaúba é vista, né, entendida como a árvore da vida, né, porque ela é muito... Dá para você pegar tudo ali, a cera para a indústria, cosméticos, remédios,
20: alimentação
19: de animais, principalmente. Do outro lado, você tem o coqueiro. O coqueiro não é daqui, viu, Fernando? O coqueiro, ele veio para cá. Os portugueses trouxeram, o coqueiro é asiático. Mas ele se adaptou muito bem ao nosso clima, então parece que ele já é nosso também. Na parte de cima da bandeira, a gente vê ali o algodão, que já era cultivado pelos povos indígenas antes mesmo dos portugueses chegarem. A jangada no mar, que também a gente encontra na bandeira do estado do Rio Grande do Norte, representa toda a beleza marítima, mas também todo o potencial econômico. O Rio Grande do Norte é o maior produtor de sal do Brasil.
18: Algodão, cana-de-açúcar, carnaúba e muito sal. Esperança e paz. Rio Grande do Norte, essa bandeira tem história. Rio Grande do Norte, o estado é conhecido como a esquina do continente. É uma posição tão estratégica que já foi usada até mesmo como base militar dos Estados Unidos durante a Segunda Guerra Mundial. Dizem que a presença americana lá no Rio Grande do Norte acabou influenciando também o sotaque potiguar. Será? Boy, boy.
21: Menino.
18: Agora tem o boy e tem

0: Gel?
1: Não, que Gel?
0: Gel?
1: Não, tem a boyzinha.
0: A namorada do boyzinho?
1: Isso.
0: Agora, se aparecer uma Gelzinha...
1: Aí ninguém vai saber o que é, não. Eu sou Etenilson, mais conhecido como Acerola. Sou de Natal, Rio Grande do Norte. Homem é pra mulher, homem é pra homem, homem é pra senhora, homem é pra senhor.
2: Ah.
1: Vai, eu vou falar com você. Homem, faça aquilo ali, aí eu vou falar com a senhora. Homem, faça isso aqui pra mim, ó. É homem. Grear. Grear significa rir de alguém. Rasgar. Rasgar significa contar uma fofoca pra alguém. Vou rasgar isso pra fulano, vou rasgar isso pra cicrano. Isso é rasgar. É assim, você vai contra alguma mentira. Você vai me contar alguma mentira. Você tá com a bexiga tá boca, isso é verdade. Ou você conta, fala alguma coisa, você tá com a bexiga tá boca, você não acreditou nisso. Tá com a bexiga taboca, você confiou nesse cara?
0: Eu ainda não sei, é bom ou ruim tá com a bexiga taboca?
1: Então, vai depender do que você me conte. Cabido. Cabido significa uma pessoa amostrada, a pessoa que quer aparecer. Tampa. Tampa significa uma pessoa muito inteligente, uma pessoa boa no que faz. Você tá com uma pessoa que joga bem futebol. Esse moleque é galado. Aí você tem uma pessoa que tá fazendo mal a alguém. Ó, esse cara é galado.
0: Ah, serve pra, pro
1: bom,
0: bem?
1: Bom ou ruim? Aí quando o cara é engraçado, fala, esse cara é muito galado.
0: Ah, depende da entonação.
1: Da entonação, isso.
0: Vum.
1: É quando você tá falando alguma coisa pra alguém e vai embora. E vai, vou embora, vum.
0: Então tá certo. No Rio Grande do Norte,
1: é assim que a gente fala.
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7: Olá, meus alunos. Assertivo quer dizer que tá certo? Check!

assertivo não quer dizer que uma afirmação está certa. Assertivo significa afirmação categórica. Então, a pessoa pode fazer uma afirmação, mesmo que ela não esteja certa. Se eu disser que a Terra é plana, é uma frase assertiva, mas ela não está correta. Você pode dizer que a pessoa está certa, está correta ou é coerente no ponto de vista que ela apresenta. Para mais dicas e curiosidades da língua portuguesa, siga o Cansei de Não Saber no Instagram. Até a próxima aula!

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16: Olá, o Minuto MP está no ar com as principais notícias do Ministério Público do Rio Grande do Norte para você. O MPRN mudou o lugar de atendimento da Central de Informação ao Cidadão, que passa a atender agora na sede das promotorias em Lagoa Nova. E nesta semana, o Ministério Público também lançou o podcast O Que É? Cada episódio aborda assuntos importantes para a sociedade com uma linguagem simples e acessível. A primeira temporada já está no ar e trata sobre acessibilidade e inclusão. Você pode conferir os episódios no nosso canal no YouTube. E para encerrar, vamos falar sobre o acordo firmado entre o MPRN, o Ministério Público do Trabalho, e o TJRN, que vai levar cursos profissionalizantes para adolescentes e jovens com idades entre 14 e 21 anos que cumpriram ou estão cumprindo medidas socioeducativas. Essas e outras notícias você confere no nosso site mprn.mp.br. Até a próxima!
17: Para ser herói não precisa voar como um avião, não.

0: falar da bandeira do Rio Grande do Norte, a gente tem que falar também de quem criou essa bandeira. O professor Câmara Cascudo, um dos maiores conhecedores da cultura popular brasileira. E claro, potiguar com muita alegria.
1: Grande estudioso de cultura e folclore brasileiro.
0: Os mais antigos vão lembrar do Câmara Cascudo na antiga nota de 50 mil cruzeiros.
1: Exatamente, no começo da década de 90. As cores do Brasil, o verde, o amarelo, o branco, né, o verde representando esperança, o branco representando a paz, o amarelo representando as riquezas, o laço republicano e a estrela, que representa o Estado dentro de toda a federação do Brasil. Temos também a representação da cana-de-açúcar, grande símbolo da história econômica de todo o Nordeste brasileiro. Muitos elementos. Mais uma vez, a carnaúba aparece, né, em mais uma bandeira. Carnaúba vista, né, entendida como a árvore da vida, né, porque ela é muito... dá para você pegar tudo ali, a cera para a indústria, cosméticos, remédios, alimentação de animais, principalmente. Do outro lado, você tem o coqueiro. O coqueiro não é daqui, viu, Fernando? O coqueiro, ele veio para cá. Os portugueses trouxeram. O coqueiro é asiático, mas ele se adaptou muito bem ao nosso clima, então parece que ele já é nosso também. Na parte de cima da bandeira, a gente vê ali o algodão, que já era cultivado pelos povos indígenas antes mesmo dos portugueses chegarem. A jangada no mar, que também a gente encontra na bandeira do estado Rio Grande do Norte, representa toda a beleza marítima, mas também todo o potencial econômico. O Rio Grande do Norte é o maior produtor de sal do Brasil.
0: Algodão, cana-de-açúcar, carnaúba e muito sal. Esperança e paz. Rio Grande do Norte, essa bandeira tem história.
2: Você está preparado para ouvir a maior curiosidade da língua portuguesa? Check!

sim, parabéns é o singular de parabéns. As duas formas estão corretas, mas uma está no singular e a outra está no plural. Meus parabéns, vamos cantar os parabéns e parabéns atrasados. Perceba que você tem que concordar o parabéns com todo o complemento da frase, que tem que estar no plural. Para mais dicas e curiosidades sobre a língua portuguesa, acesse o Instagram @canseidenãosaber. Um abraço e até a próxima aula!

0: Estamos de volta com a cobertura da TV Assembleia, em parceria com a nossa Rádio Assembleia, prefixo 94.9 da FM, numa cobertura aí, num trabalho em conjunto, né, Jéssica? Eu queria que você falasse um pouquinho, e Bala também, queria que você falasse assim, porque é uma coisa inédita, a nossa Rádio Assembleia. Em prefixo FM, acabou de nascer, né? Nasceu outro dia aí, então está sendo desenvolvido todo um trabalho e essa eleição, eu acho que veio coroar aí, né? Porque foi muito esperada essa
1: Na
0: FM.
1: verdade, antes de falar mesmo dessa integração rádio e TV Assembleia, este é um ano de muitas novidades entre nós, né? Esta é a primeira cobertura nossa na nova sede, né? Nas novas instalações, em novo estúdio. É o primeiro ano da caçula Rádio Assembleia, FM. A rádio já existia há um bom par de anos, mas ela estava lá na web, no, na plataforma web. E agora, desde 1º de julho, ela está aberta no canal, na frequência. Eita, 94,9.
2: 94,9.
1: Eu ia misturando aqui os
2: Os
1: fusíveis aqui,
2: prefixos.
1: os transistores aqui. E na 94,9, é o primeiro ano também com a gente, com a sucursal que acabou de começar a funcionar lá em Mossoró,
2: Mossoró.
1: com a equipe competente, a equipe comandada por nosso colega Lamounier Araújo, né? Então, assim, é um ano de muita novidade. Nova sede, rádio, sucursal, novos estúdios, ou seja, a cereja do bolo é fazer neste dia, no dia da cobertura das eleições, do primeiro turno das eleições, a primeira integração que a gente sempre sonhou, a integração entre TV e rádio. Agora a palavra, a bala,
0: É
1: o
0: dele, o
1: produtor, o
0: coordenador,
1: coordenador
0: o
1: pelo lado da
0: produtor.
1: rádio, o coordenador dessa cobertura das eleições. Bala, como é que está sendo?
2: Foi um sucesso durante todo o dia, está sendo coroado
1: Eu
2: com
1: já
2: essa
1: ia corrigir, não,
2: transmissão.
1: não foi, está
2: Está sendo
1: sendo.
2: coroado com essa transmissão multiplataforma, né? Porque também nós estamos no YouTube da TV Assembleia, estamos no rádio, na internet, também na televisão, no site da Assembleia Legislativa. Então, essa transmissão multiplataforma foi pensada com todo carinho, com essa integração de conteúdo, a gente trazendo rádios do interior para dentro da programação da TV Assembleia, repórteres da TV Assembleia, pela primeira vez produzindo para a rádio, isso é uma coisa que nós veremos aí ao longo do ano, mas que foi pensado para esse momento de eleição, repórteres que nunca tinham trabalhado, feito rádio, mas agora nessa integração com rádio e TV Assembleia, conseguiram e fizeram aí seus primeiros materiais para a Rádio Assembleia, que é algo que o ouvinte e telespectador verá com cada vez mais frequência dentro da nossa programação.
0: Que vem outras coberturas, outros trabalhos, porque está sendo muito bacana. Acho que a gente está gostando, a equipe agregada, todo mundo muito animado, muito motivado. E é assim que sai um bom trabalho, gente.
1: Outra coisa, a gente precisa destacar também o apoio dos nossos companheiros de rádio do interior, né? Como a de Currais Novos, de Caicó, de Santa Cruz, também de Pau dos Ferros, né? Que é gente que nos passou aqui informações de manhã, passou informações à tarde também, agora à noite, informações de como começaram e de como se desenvolveram. E como se desenvolveu a eleição, a votação durante todo o dia. Então, assim, muito importante aqui a gente destacar também o apoio de nossos companheiros das rádios do interior.
0: Ah, sem dúvida nenhuma. Agora você estava falando, já que você tocou aí na sucursal nossa, né, lá de Mossoró, a gente vai chamar, vamos para um link agora ao vivo, chamar a Tiffany Alves, que está lá agora a postos. Tiffany, boa noite. Você tem algumas últimas informações aí, essa é só a última entrada de hoje nessa cobertura aqui das eleições. Trabalharam bastante essa equipe de Mossoró, trouxeram muita coisa, muita informação para a gente. Traz aí essas últimas informações que você tem.

Oi, Cris. Boa noite novamente para você, para quem está no estúdio, para quem está acompanhando a nossa cobertura das eleições de 2026. Pois é, já estamos aqui. Há pouco eu entrei e falei lá do segundo maior colégio eleitoral de Mossoró.

da votação demorou nos locais de votação, nós também estamos tendo uma demora para a entrega das urnas, que nós vamos acompanhar, que estão chegando, né, as urnas ainda aqui na sede do TRE em Mossoró, para a entrega desses votos, né, para começar, aliás, para acrescentar aí a essa votação, essa contagem da votação. Então, como eu já tinha falado, a eleição tranquila aqui em Mossoró, sem muitas intercorrências. O que nós registramos, principalmente na 33ª Zona Eleitoral aqui de Mossoró, foi uma troca de urna lá no Colégio Diocesano, onde nós estávamos falando mais cedo. Então, uma urna precisou ser trocada lá na sessão 1, mas apenas essa urna, das mais de 300, as que pertencem à zona, à 33ª Zona Eleitoral aqui de Mossoró, na 34ª, nenhuma outra intercorrência. Como você falou, Cris, nossa equipe se desdobrou para atender, né, mostrar a eleição em outros municípios. Então, nós também estivemos em Alexandria, em Pau dos Ferros. Hoje, mais cedo, eu estive em Açu, na parte da tarde. E nós também trazemos informações em relação à região oeste dessas intercorrências em relação às urnas substituídas, né? Como eu falei, aqui em Mossoró, uma urna precisou ser substituída lá no Colégio Diocesano, na 33ª Zona Eleitoral. Lá em Areia Branca, né, que é a 32ª Zona Eleitoral, uma urna foi substituída na sessão 73. Lá em Açu, nós também estivemos lá mais cedo, né? Assim que a nossa equipe saiu, também teve uma intercorrência dessa substituição de urna, já na 29ª Zona Eleitoral, na sessão 28, que fica no campus avançado da UERN em Açu. Uma urna também precisou ser substituída lá. E em Paulo dos Ferros, na sessão 29, uma urna também substituída. Então, somando aí na região oeste, aqui o que a gente traz para quem está acompanhando a transmissão da TV Assembleia RN, é 4 urnas na região oeste que precisaram ser substituídas, mas resolvidas aí com celeridade, com a equipe da Justiça Eleitoral resolvendo, e já evitando que houvesse mais atrasos em relação à votação. Como eu falei, nós estamos aqui em Mossoró, nas 33ª e 34ª, aqui uma votação tranquila. Uma curiosidade, né, que são mais de 3 mil pessoas trabalhando pela Justiça Eleitoral, isso envolvendo desde servidores, estagiários do TRE e também os mesários, aqueles convocados, e também os que foram voluntários, né? Então, 3 mil pessoas trabalhando intensamente aqui em Mossoró para dar prosseguimento à eleição. A Mossoró, lembrando que é o segundo maior colégio eleitoral do Rio Grande do Norte. Nós também temos informações em relação a ocorrências, né, que aconteceram aqui na região. A Justiça Eleitoral ainda não confirmou essas ocorrências, mas o que a gente tem de apuração até o momento foram 2 ocorrências, uma lá na cidade de Baraúna, aqui também na região do Oeste Potiguar, envolvendo um ex-prefeito do município. Ele teria sido detido por suspeita de compra de voto, foi encontrado com ele santinho e também dinheiro, lá em Baraúna. E aqui em Mossoró, na zona rural, não na zona urbana, na região da Maísa, zona rural de Mossoró, um assessor de um dos candidatos do governo do estado, ele também teria sido detido com santinhos, aliás, teria acontecido uma denúncia de que ele estaria com santinhos, dinheiro e um caderno de anotação. Então, mais uma suspeita de compra de voto, reforço suspeitas, porque foram ocorrências que receberam denúncias, essas denúncias chegam aqui no Tribunal Regional Eleitoral e são repassadas à polícia. Então, a Justiça Eleitoral ainda não confirmou, chegam essas suspeitas, e a gente conversou com o Luiz Sérgio, ele que é o chefe da 33ª Zona, e ele ressaltou isso, né? As denúncias chegam e elas são repassadas para a polícia, que fica responsável por fazer essa investigação para então confirmar se houve ou não essa compra de voto, mas apenas essas 2 suspeitas até então, que a nossa equipe tem informação aqui em Mossoró e no município de Baraúna. Então é isso, da região, essas são as informações que eu trago para vocês. Uma eleição tranquila, com longas filas, mas como o pessoal aqui do TRE nos informou, já uma demora esperada em relação à quantidade de candidatos, né? Uma eleição mais longa, com 6 candidatos. Nós também escutamos dos mesários um relato em relação ao atraso de eleitores que não tinham a biometria cadastrada. Isso também foi outro fator de atraso aqui em Mossoró, em relação às filas. Mas, no fim, todo mundo conseguiu votar. Quem estava dentro do colégio até às 17, né, conseguiu votar. Por isso, a gente está tendo um atraso em relação ao início dessa apuração. As urnas ainda estão chegando por aqui, mas o que o pessoal do TRE espera é que até as 21 horas a gente tenha um resultado fechado aqui de Mossoró, capital do Oeste, Potiguar.
volto com vocês aí no estúdio.

0: queria aqui não só agradecer a Tiffany por mais uma entrada ao vivo direto do Oeste, agora direto também de Mossoró, mas também elogiar de público a competência e a performance da nossa sucursal de Mossoró, que começou ontem o trabalho, digamos assim, do dia da votação, embora ontem fosse véspera, mas começou ontem em Alexandria e Pau dos Ferros. Essa equipe pernoitou em Pau dos Ferros. Não é? Hoje voltou para Mossoró, acompanhou o início da votação, transmitiu, também cobriu o voto do ex-prefeito de Mossoró, Alisson Bezerra, que é candidato ao governo, foi a Açu, voltou a Mossoró e deu esse, o que a gente pode chamar, bala de show de bola. Deu. Porque é uma equipe jovem, uma equipe guerreira, uma equipe que deu um show de talento na primeira cobertura que fez para a TV Assembleia. Então, eu queria aqui de público, não sei se ela está me ouvindo, o link já encerrou, mas se ela estiver ouvindo, a Tiffany, a Erisberto e a todos os companheiros da sucursal de Mossoró, este trabalho que continua. Parabéns por esse trabalho que continua, porque amanhã nós teremos nos nossos telejornais toda a cobertura do que é que aconteceu durante o dia e depois hoje à noite com o anúncio dos resultados finais para governador, para senador, para deputado federal, para deputado estadual e, claro, também como foi a eleição para presidente da República aqui no Rio Grande do Norte e também informações sobre o país. Bala, vamos agora...
1: Que, inclusive, na presidência da República no Rio Grande do Norte, Lula 59,95%, Flávio Bolsonaro 34,56%, Augusto Cury com 2,76% e Renan Santos 1,71 votos aqui no Rio Grande do Norte, Gerson.
0: Para governador, computados quase 70% das sessões totalizadas, para dizer exato, 69,24% das sessões totalizadas, Cadu de Lula aparece com 36,64%, ou mais de 488 mil votos, Alisson Bezerra do União aparece com 36,09%, com 480 mil votos, pouco mais, quase 481 mil, e Álvaro Dias, o ex-prefeito Álvaro Dias do PL, aparece com 27,06%, ou seja, o que corresponde a um pouco mais de 360 mil votos.
2: Senador, gente.
1: Senador, nós temos o Stevenson Valentim liderando com 29,19%, Samanda, 17,78%, Zenaide, 17,75%. Agora, chama a atenção aqui para essa disputa de Samanda e Zenaide por essa proximidade, trazendo em números reais. Samanda está aproximadamente 6.500 votos de vantagem de Zenaide, com quase 70% das urnas apuradas.
0: Um detalhe, Bala. Há pouco tempo, a gente estava acompanhando aqui, minuto a minuto, segundo a segundo, a totalização. Há pouco tempo ela tinha 30 votos de diferença. Havia 30 votos de diferença. Então, ou seja, a totalização é muito rápida e à medida que os votos vão entrando no sistema e vão sendo totalizados, gera mudanças muito bruscas no cômputo. Mas uma coisa é certeza, desde o início da apuração, o senador Stevenson Valentim, do Podemos, lidera a votação e já tem mais de 707 mil votos.
2: Vocês querem dar um...
0: Vamos para deputado federal?
2: Deputado federal aí, gente.
0: E estadual também?
1: Trazendo aqui federal, Gerson, Natália Bonavides lidera a corrida com 142 mil votos, aproximadamente, seguido por Nina, com 124 mil, aproximadamente. Benis Leocádio chegando ali perto da casa dos 120 mil votos na terceira colocação. A quarta colocação, o Sargento Gonçalves, que acabou de ultrapassar Girão na última atualização, com 96, quase 97 mil votos, rompendo a barreira dos 92 mil votos, General Girão. Doutor Bernardo chegando ali perto da casa dos 90 mil votos, seguindo por João Maia, com 88,223 mil votos, Robson Faria, 76 mil e 86 votos, seguido de Cabo Davidson, com 63 mil votos, e Tabata Pimenta com 61, os candidatos.

0: que já passaram de 60 mil votos na disputa para a Câmara Federal.
1: E deputados estaduais, olha, já computados, totalizados 69,30% das sessões. O Coronel Azevedo do PL aparece com mais de 72 mil votos. O deputado Ezequiel Ferreira com mais de 49 mil votos. Vou falar só o primeiro número. Francisco do PT com 49 mil votos. Robson Carvalho, do União, que não é deputado, é vereador, com 46 mil votos. Kaline de Doutor Bernardo, do PV, com 44 mil votos. O deputado Nelter Queiroz, com 42 mil votos, já ultrapassou 42 mil votos. O deputado Kleber Rodrigues, com 42 mil votos. A deputada Isolda Dantas, do PT, com quase 42 mil votos. Neilton Diógenes, do PP, que também é deputado e busca a reeleição, com quase 42 mil votos. A deputada Divaneide Basílio, do PT, com mais de 40 mil votos, quase 41 mil votos. O ex-prefeito de Ceará-Mirim, Júlio César Soares, do PP, com mais de 40 mil votos. A Cíntia de Alisson, candidata do União, a deputada, com quase 40 mil votos. Doutor Queginaldo, deputado, com quase 38 mil votos. A deputada Cristiane Dantas, com mais de 36 mil votos. O Cristiane Dantas é do PSDB. O deputado Galeno Torquato, com mais de 36 mil votos, ele que é do União. Gustavo Carvalho, que é deputado do PL, com mais de 34. Tomba Farias, com mais de 34, ele que é do PL, que é deputado. O vereador Daniel Valença, do PT, com mais de 33 mil votos. O Baldo Fernandes, deputado do PV, com mais de 31 mil votos. E, para ficar só nos que passaram dos 30 mil, Bibiano, do MDB, com quase 31 mil votos.
0: Cris, se você pudesse, rapidinho, para a gente também atualizar, que é importante, o eleitor na aba de deputado federal, porque esse ano, por onde a gente está acompanhando, que é o aplicativo do TSE, ele já está calculando em tempo real o quociente eleitoral. Então, na disputa para deputado federal, pelo momento, nós temos aí na oitava colocação Robson Faria, do PP. Só que, pela computação em tempo real,
1: ele não aparece.
0: Ele não está, a União Progressista não está fazendo a terceira cadeira. Quem está fazendo a terceira cadeira é o PV. Então, neste momento, nós temos Robson Faria com 76 mil votos, mas caso a apuração terminasse agora, quem estaria eleito era Tabata Pimenta, com 61 mil votos, porque o PT e o PV, exatamente aí, o PT e o PV estão fazendo a terceira vaga e não União, porque é para ilustrar para o eleitor que na eleição proporcional nem sempre os mais votados
1: são os eleitos.
0: Neste caso, por exemplo, na atualização de momento, Robson Faria teria mais votos do que Tabata, mas Tabata que estaria assumindo a vaga na Câmara Federal.
1: E para que o eleitor entenda, por que isso acontece? Porque soma-se os votos da coligação, não é? Soma-se os votos e divide pelo número do quociente eleitoral. E o quociente eleitoral é a soma de todos os votos válidos para aquele cargo dividido pelo número de cadeiras em disputa. No caso, são 8.
0: São 8.
1: Então, quem atingir esse quociente vai ocupando uma vaga. Se teve votação para 2, ocupa 2 vagas. Para 3, 3 vagas. E assim por diante. Ainda fica as sobras. E as sobras é que, às vezes, derruba um candidato bem votado.
0: E é justamente nesse cálculo das sobras que Tabata estaria entrando no lugar de
1: Robson. Exatamente. E, às vezes, com bem menos voto
0: neste cenário
1: do que alguém que ficou de fora. É assim que funciona.
0: A diferença aqui, por exemplo, neste momento é de 15 mil votos. Robson tem 15 mil votos a mais do que Tabata.
2: A gente vai seguindo por aqui, que tem bastante informação ainda de materiais que foram produzidos, reportagens durante o dia de hoje pela nossa equipe, que o Rio Grande do Norte, gente, teve hoje, pela primeira vez em sua história, pessoas com síndrome de Down trabalhando no pleito. Bacana isso, não é? Pela primeira vez.
1: Muito bom.
2: Nossa equipe foi até o conjunto Cidade Satélite acompanhar de perto o trabalho de Fredinho. Filho do nosso amigo Fred Carvalho, é isso. Como segundo mesário. Vamos lá acompanhar como é que foi esse trabalho?
3: Sessão 381 da terceira zona eleitoral do estado. É aqui

0: que Frederico Augusto trabalha como segundo mesário nas eleições 2026. Esta é a primeira vez que uma pessoa com síndrome de Down trabalha nas eleições aqui no Rio Grande do Norte.
1: É bom ter eleições e apoio de meninas deu a mim, porque é bom aqui mesmo.
0: Além de Fred e Augusto, Gabriel Santiago, que também tem síndrome de Down, está atuando nas eleições 2026. Ele está trabalhando como segundo mesário na seção 0264, no Colégio Master, em Natal. Frederico Augusto é formado em gastronomia, tem 25 anos. Ele ficou responsável por organizar a fila e as prioridades para votar.
1: Salve a todos, pessoa de Down.
2: É muito importante a gente acompanhar realmente essa inclusão, não só no discurso, mas na prática e principalmente nesse processo democrático, né, assim, de uma forma tão importante. Então a gente vê cada vez mais as pessoas podendo exercer esse papel, e seja trabalhando, né, ou então exercendo o direito de voto.
0: Coincidentemente, na mesma sessão onde Frederico trabalhava, Tainá Maia, que tem síndrome de Down, aos 21 anos, veio exercer seu direito ao voto pela primeira vez. O pai dela, Aldo Araújo, fez questão de acompanhar a filha.
3: Ela também tá vindo pela primeira vez, né? O primeiro voto dela. E assim, a gente achou de grande importância ela exercer a cidadania e dar o voto dela. Era um desejo dela já faz bastante tempo. Então a gente aproveitou agora para trazer.
4: Meninos, vocês. A gente está aqui trabalhando desde cedo, né? Chegamos cedo, todo mundo. Agora, hoje é domingo. Teve muita gente que foi para a praia, que hoje teve sol, né?
5: E a gente não pode culpar
4: E
5: esse
4: a gente
5: pessoal,
4: não
5: né? Porque
4: pode de
5: domingo é
4: jeito.
5: dia de praia.
4: Domingo é isso aí
5: E
4: mesmo.
6: Esse ano ainda não teve lei seca.
5: E não
6: Que
5: teve lei
6: proibia.
5: seca, ainda
6: Que
5: tem uma
6: proibia.
5: tentativa a mais, ou seja.
4: Por que que. Olha, hoje eu não sei. Todo mundo está antecipando o que eu vou falar aqui. Tá um
5: Ela tá com mania
4: problema
5: de perseguição.
4: desde cedo, tá isso.
5: Ela tá com
4: Mas
5: mania de
4: sim,
5: perseguição.
4: vamos lá. Teve sol, não teve lei seca, mas tinha uma recomendação para o pessoal: pegar
5: Leve.
4: leve, beber com responsabilidade.
5: Eu não vou dizer mais nada.
4: Não. Vamos ver o VT.
7: Diferente de outros estados no Rio Grande do Norte, a venda e o consumo de bebidas alcoólicas estão permitidos neste primeiro turno das eleições e não houve a lei seca. Para o quiosqueiro, que trabalha há mais de 20 anos na Praia do Meio, em Natal, Marcelo Duarte, a manutenção das atividades ajuda a movimentar a economia e a levantar uma renda no início do mês.
8: Pra gente é bom, né? Eles não estão nessa lei seca, porque todo mundo vem de uma cervejinha. Só que é o seguinte, eles vêm de Uber, não vêm no seu carro, porque ele já sabe que ele vai beber, vai tomar cervejinha. E se tiver alguma blitz, ele vai ser multado.
7: Maria Regina da Silva considera importante a abertura para levantar as vendas, mas também não deixa de orientar os seus clientes a serem responsáveis no dia das eleições.
9: Voto é importante e a vida é importante também. Para quem beber não dirige, se dirigir não beba.
7: Sobre a liberação da lei seca aqui no Rio Grande do Norte, a decisão divide opiniões entre os eleitores.
10: Não é 100%, né, ideal, não, porque tem muita gente responsável, né? Muita mesmo, muito acidente está acontecendo, muito.
11: Vai, vota e depois você curte a sua praia, seu lazer, do jeito que você achar melhor. Eu acho que a bebida não interfere.
7: No Rio Grande do Norte, a decisão vale para o primeiro turno das eleições 2026. E a principal orientação da Secretaria Estadual de Segurança Pública é que os eleitores, primeiramente, cumpram com seu papel cívico, depois aproveitem o restante do domingo e o lazer, mas com responsabilidade, sem misturar bebida e direção, sem infringir as leis de trânsito.
4: Pronto, a gente está de volta aí depois dessa praia boa, aí que o pessoal estava curtindo. E agora eu vou fazer um convite para vocês. Vamos dar uma passadinha aqui nos números, vamos ver como é que tá aqui as eleições, os números.
5: Mas antes de passar os números, eu queria que Bala
4: Antes.
5: colocasse aqui uma descoberta que ele fez num desses intervalos aí de entradas ao vivo e de exibição de VTs, de matérias. Bala olhou aí uma coisa, um comportamento estranho do eleitor potiguar. o cargo com menor, a gente acha às vezes que a abstenção e voto em branco é para todo mundo, é quase uniforme. Não é. Bala viu aí. O que é que você descobriu, Bala, na sua leitura aí? Conta aí pra gente.
12: No Rio Grande do Norte, o cargo com menor taxa de abstenção é o cargo de presidente. Teve eleitor no Rio Grande do Norte que foi para a urna para votar para presidente.
4: Somente para presidente.
12: A abstenção para o cargo de presidente, o TSE, ele disponibiliza por cargo. Não chega a 5% a abstenção no cargo para presidente. Para governador, essa abstenção ela se aproxima dos... passa um pouco mais de 8%. Para senador, que é a maior, chega ali passar dos 15% de abstenção. Para deputado federal, esse número passa dos 9%. E para deputado estadual, esse número passa dos 10%.
5: Ou seja,
12: tem gente que foi para a urna votar
5: para presidente. Votou em branco ou anulou para todos os cargos.
4: E só o último.
5: E,
4: né,
5: o último voto foi que ele teve motivação para votar. É estranho? É. Cabeça de eleitor?
4: Mas parece que assim, tinha realmente a única convicção que esse eleitor tinha era em quem ele queria ver na presidência.
5: Perfeito. Só que esse eleitor desconhece, não. Parece desconhecer a importância que tem de eleger um governador e eleger um deputado estadual ou deputados federais e senadores, porque eles têm tanto a importância quanto o majoritário. Ou seja, de nada adianta um presidente sem ter bancada, porque ele vai ter dificuldades para governar. De nada adianta um governador com minoria na Assembleia, porque ele também vai ter dificuldades para governar e fazer valer suas promessas, seus projetos. Se ele não tiver apoio na casa, vai ficar muito difícil.
12: E nós demos um pulo aqui na apuração, que os números do Rio Grande do Norte chegaram próximo de 84% consolidados.
5: Olha aí. E aí?
4: Vamos fazer agora uma rodada aqui? É, Rio Grande do Norte, né, Bala? Vamos lá, você quer dar o quê aqui aí?
12: Trazendo governador, vamos que trazer a governador. Alisson praticamente empatou com o Cadu. Cadu lidera ainda com 36,38%. Alisson com 36,32%. A diferença é de exatamente 1.001 votos.
5: E os dois se aproximam de 600 mil votos, não é isso?
12: É, exatamente. 1.001 votos de diferença. E Álvaro Dias ali já parece não ter fôlego nessa reta final para chegar ali na segunda colocação de Alisson com 27,10%.
5: Gente, já vou fazer aqui uma previsão com base nisso, Cris. Cris e Bala. Com 84%, quase 84% das sessões totalizadas, já pode-se afirmar que haverá segundo turno no Rio Grande do Norte, e nesse segundo turno estarão Cadu de Lula, do PT, e Alisson Bezerra, o ex-prefeito de Mossoró, do União Brasil. Porque é muito grande a diferença de voto de Alisson para Álvaro. Alisson tem 594 mil votos e Álvaro tem 443 mil votos.
12: 151 mil votos.
5: 150 mil votos de diferença. Então, assim, é muito grande, sabendo agora que nós temos apenas pouco mais de 16% das sessões para serem totalizadas. Então, já se pode afirmar que haverá segundo turno, e nesse segundo turno, a não ser que haja uma mudança muito drástica a partir de agora, mas não é o que as urnas apontam. Cadu de Lula e Alisson continuam ali, frente a frente, né? Quase lado a lado, né? Quase lado frente a frente, não, né? Lado a lado, né? Caminhando para o segundo turno.
4: Eu vou dar aqui, presidente, tá? Rio Grande do Norte, 83,56% das sessões totalizadas. Flávio Bolsonaro, 34,77%. E Lula, 59,70%.
5: Vou também aqui, senador. Depois Bala dá um quadro aí no Nacional, que também tem mudanças aí à vista.
4: Vamos sim.
5: Alterações. Para senador, já se pode afirmar que o senador Stevenson Valentim, do Podemos, está reeleito senador da República por mais 8 anos. O que não se pode dizer é...
4: Quem é o segundo? A segunda vaga vai para quem?
5: Por quê? Deixa eu aqui. O meu celular deu bug aí.
4: Samanda, te ajudo. Samanda, de Lula, está com 17,77% dos
5: votos. Quantos votos?
4: 528.148, tá?
5: Isto.
4: E a senadora Zenaide Maia, 17,25%, que são 512.837 votos. Gerson, a gente volta com esse assunto daqui a pouco, porque Cláudia Angélica está chamando a gente ao vivo lá da sede do TRE, né, e tem as informações aí desses números. Oi, Cláudia, boa noite. Quais as informações que você tem aí para a gente?
13: Oi, Cris, oi, Gerson, olá, né, telespectadores aqui da TV Assembleia. A gente volta aqui para o plenário do TRE, onde desde as 5 horas estamos acompanhando de perto, com todo o corpo técnico, diretoria e presidência, a apuração das eleições aqui no Estado e também no Brasil. A gente teve algumas intercorrências em relação à abertura das urnas, né? E sobre esse assunto, a presidente do TRE, Marta Daniele, está aqui com a gente agora para falar sobre essa abertura e sobre a apuração, sobre o envio desses dados, que também demorou um pouco em alguns municípios. E aí ela tem essa explicação para a gente, que, presidente, pode estar relacionada à presença muito maciça de idosos votando nessas eleições, né? Muito boa noite.
14: Boa noite. Eu acredito que sim, mas ainda colocaria em primeiro lugar a quantidade de candidatos para a escolha do eleitor. Então, o eleitor, muitas vezes, quando se vê ali sozinho, pode ter algum problema com a urna, aí corrigir ou cancelar. E tudo isso faz parte, né, do processo, todo o processo democrático, e cabe dar tempo ao eleitor, se ele não passar por uma dificuldade maior, deixá-lo livremente escolher os seus candidatos.
13: Agora, nesse minuto, a gente não tem condições, porque esses boletins eles vão mudando muito minuto a minuto, mas até há bem pouco tempo, alguns municípios ainda contavam com pessoas na fila, o que pode retardar um pouquinho esse resultado final.
14: Sim, de acordo com o que nos foi informado há pouco, há municípios ainda que não encerraram, quer dizer, ainda não conseguiram enviar seus dados para que possam ser encaminhados ao Tribunal Superior Eleitoral, mas 80, que faz pouco tempo essa informação, que 80 já finalizaram, quer dizer, dos 167 municípios. Então, 80 já foram devidamente contabilizados.
13: A gente tem algumas paradas, né, de contabilização que são previstas já, né? Pelo menos 3 paradas, né, em relação à contabilização dos votos para presidente, vindas aí do TSE, o que deixa um pouquinho a eleição um pouquinho mais lenta, e também a ansiedade, né, que está todo mundo aqui esperando, porque alguns cargos, como vocês mesmo verificavam aí há pouco tempo, alguns cargos estão muito apertadinhos ali, né? Senado, governo do Estado, então, assim, a ansiedade aumenta, mas existem algumas paradas que já são determinadas.
14: Sim, Nós dependemos da contabilização do Tribunal Superior Eleitoral, que, por sua vez, está com todo o Brasil, com toda a extensão do nosso país. Então, é natural essas demoras, mas acredito que, no máximo, acho que, não sei se 22 horas ou 23 horas, teremos a totalização. Quero crer.
13: Então, assim, para finalizar, realmente a presença dos idosos e também esse número maior de candidatos deixou essa eleição um pouquinho mais lenta, mas dentro do esperado.
14: Posso até dar uma informação bem atualizada que me chegou até agora, 91.
4: Ai, infelizmente, a gente teve um problema técnico com o nosso link, nosso ao vivo lá com Cláudia Angélica, diretamente do TRE, mas assim... Gerson, por todo esse trabalho, né, a gente tem que elogiar sempre o Tribunal Regional Eleitoral fazendo um trabalho, sim, primoroso, de muita responsabilidade, não é isso? Olha,
5: numa eleição onde juízes e principalmente ministros de cortes superiores do Brasil se foram envolvidos, tiveram seus nomes envolvidos em casos, digamos, de relações perigosas com gente envolvida com prática de crimes financeiros e outras coisas mais, é de ressaltar a competência da Justiça Eleitoral brasileira. Porque é com base no trabalho dos técnicos que trabalham no TSE e também nos TREs, que é construída, onde é alicerçada a solidez do processo eleitoral brasileiro, principalmente do processo de votação, de apuração e de totalização. é um verdadeiro, vou dizer aqui, usar a linguagem, o jargão da crônica esportiva.

0: Bala, que é a sua praia também. É um verdadeiro show de bola, porque, gente, são 158 milhões de eleitores numa eleição nacional, num país que tem dimensões continentais, e a gente já se aproxima. A desembargadora falou aí já em 90%, daqui a pouco vai aparecer para a gente aqui já a totalização, perto do, já passando em 90%. A minha última aqui está em 84%, não passou disso ainda, mas, ou seja, é digno de elogio a competência na organização da votação, na apuração, enfim.
1: O sistema todo,
0: Todo,
1: todo,
0: todo.
1: de logística,
0: Vou dizer o que
1: porque
0: eu.
1: você fica
0: A
1: imaginando
0: logística.
1: a logística dessas urnas chegarem a esses 167
0: O
1: municípios.
0: que leva a um alto grau de confiança, a um alto grau de confiabilidade no resultado. Ou seja, eu vou repetir o que eu disse aqui algumas vezes hoje no início da manhã, no nosso primeiro boletim, depois no nosso segundo boletim, por volta do meio-dia, que demorou até às 2 da tarde. Nós temos, hoje eu posso dizer, e volto a dizer, nós temos um dos melhores sistemas eleitorais de processo eleitoral do mundo. Do mundo. Está aí o resultado. Todo mundo aí nas suas telinhas, nós estamos aqui na frente da Câmara, mas tem gente aqui por trás das câmeras, todo ligado no telefone, cada um vendo as notícias, os números e tudo mais, todo mundo acompanhando. E é digno de registrar a competência da nossa Justiça Eleitoral e do nosso TRE, vou falar aqui pelo TRE, aqui do nosso Rio Grande do Norte. Então, é digno de elogio e a gente aqui com a segurança de estar dando resultados que já foram apurados e totalizados. Isso deve ser dito e tem que ser repetido.
1: Falando em dados, né, atualizados, vamos dar uma atualizada aqui. Eu estou com Nacional, estou com Brasil aqui, Presidência da República. A gente está aqui com 64,81% já de sessões totalizadas, tá? Apuradas. Flávio Bolsonaro, 49,58%. E Lula, 42,25%. Bala, quer falar aqui como é que
0: Deixa
1: estão
0: eu
1: as coisas?
0: só trazer
1: Quer trazer para.
0: um cenário que caminha para, de acordo com a apuração em tempo real do TSE, caminha para uma história na Assembleia. Hoje, neste momento, com 83% das urnas apuradas, a Assembleia Legislativa está elegendo a maior bancada feminina da história. Hoje, por enquanto, 7 mulheres estão sendo eleitas aqui no Estado, nesse
1: Aqui no
0: momento.
1: estado.
0: Pode haver, ainda pode acontecer algumas alterações, mas nesse momento, com 83% das urnas apuradas, estariam entrando Kaline de Doutor Bernardo, Cíntia de Alisson, Isolda Dantas, Divanei de Basílio, Cristiane Dantas, Eudiane Macedo e Camila Araújo. 7 mulheres entrando aí na Com
1: Assembleia.
0: todo,
1: Então,
0: com todo
1: sete,
0: respeito.
1: quatro, que hoje nós temos cinco. Então, dessas cinco, quatro
0: A única
1: voltando,
0: que não estaria
1: entrando.
0: votando no momento, mas ainda está numa disputa,
1: Que é
0: seria Terezinha
1: Terezinha
0: Maia.
1: Maia,
0: Com todo
1: né?
0: respeito,
1: É uma
0: com todo
1: renovação.
0: respeito, eu que gosto muito de cinema, gosto muito de televisão, gosto muito do vídeo, e já fui editor de jornal de impresso, onde a gente aprende a titular matérias. Sabe como é que eu chamaria, se esse cenário se confirmar? A Casa das 7 Mulheres. Entendeu? Já daria as boas-vindas
1: Olha. Já daria.
0: e já surgiram aqui para a nossa equipe de reportagem. Se esse número se confirmar, o título eu já sugeri: A Casa das 7 Mulheres. Hoje nós temos cinco e comemoramos muito, homens e mulheres, nós, profissionais de comunicação, que há muitos anos, que há anos cobrimos esta casa, porque a gente vê a evolução dos costumes, a gente vê a evolução da prática política, a gente vê a evolução e a diversificação dos temas. Tanto é que a TV Assembleia criou um programa. A pedido da bancada feminina, criou um programa chamado Entre
1: Entre
0: Elas,
1: elas,
0: um programa
1: exatamente.
0: que é hoje também, com nomes, com títulos diferentes, existe hoje na Câmara Federal, né, na TV Câmara Federal, na TV Câmara de Brasília, na TV Senado, nas TVs legislativas do país inteiro, tem sempre algo voltado para o universo feminino. E aí eu já peço a primazia do título, que não é invenção minha, né? De dizer a casa das sete mulheres. O que, é que você acha, Bala?
2: Acho maravilhoso. E tem outro detalhe também, que isso também está acontecendo nos representantes do Rio Grande do Norte na Câmara Federal. Por enquanto, as duas mais votadas são mulheres. Natália Bonavides com 178 mil votos, Nina com 154 e Tabata Pimenta entrando também pelo cálculo do quociente, a bancada do Rio Grande do Norte Federal com 3 mulheres.
1: Bom, esse assunto de mulher sempre me agrada muito, claro, né? A gente
0: com certeza,
1: que,
0: né?
1: A gente tem que torcer.
0: E
1: pela
0: nós
1: gente,
0: que
1: a
0: somos
1: gente
0: filhos,
1: tem.
0: Cris, e nós que somos filhos de matriarcados, pode ter certeza que não é só você que torce. Nós torcemos porque eu acho que a evolução da sociedade passa pelo respeito maior num país hoje que é campeão de feminicídio, não é? Onde homens não demonstram, uma parcela preocupante de homens demonstra profundo desrespeito por uma mulher, por uma companheira que já não quer mais sua companhia, não quer mais continuar casada ou não quer continuar um namoro. Ou desistiu de qualquer coisa, ou seja, num país que preocupa pelo volume e pela frequência de feminicídios, é muito bom ver mulheres ocupando cargos políticos, cargos públicos. Então, essa evolução é muito bem-vinda, seja qual for o resultado das eleições, para governador, para senador, para deputado federal ou para senador, em qualquer instância, de vereador a presidente da República, onde tiver maior participação feminina, a política evolui junto com a sociedade.
1: O que eu comecei a falar, que eu gosto sempre de lembrar, porque é sempre bom lembrar para quem está do outro lado da telinha e agora do outro lado do rádio também, né?
0: Do outro lado do rádio.
1: Porque a gente tem, né, o Rio Grande do Norte, ele tem um pioneirismo da mulher na política. E isso a gente não pode esquecer. E isso a gente tem que falar sempre, porque é um incentivo. Porque você imagina, né, que em 1927, você pensa em 1927, a gente teve a primeira eleitora aqui, né, a moçoroense lá, a Celina Guimarães. Primeiro começa com isso. Depois a gente teve a primeira prefeita da América Latina, que foi a Alzira Soriano.
0: Isto.
1: Né? A gente tem isso daí, e logo em seguida, em 1928. E depois a gente também teve a primeira deputada estadual, que foi Maria do Céu Fernandes, que isso foi em 1934. E, Gerson, esse pioneirismo, ele é recorrente. Agora mesmo, também, com o governo da professora Fátima, porque nós já tivemos muitas mulheres aqui para o governo, né? Nós tivemos 3. A gente teve a professora Vilma, tivemos a Rosalba Ciarline e agora a Fátima Bezerra.
0: Isto.
1: Né? Então, eu acho que a gente sempre tem que lembrar desse pioneirismo e a gente sempre tem que honrar nosso voto. E a gente indo para a urna, votando em mulheres qualificadas, com vocação, que tem um trabalho que a gente acha que vai ser importante para as pautas femininas, é importante isso, porque a gente está honrando também o nosso voto, porque 1932 que a gente conseguiu, as mulheres conseguiram votar. Né? Então, a gente, se hoje nós estamos indo às urnas, foram essas mulheres que lutaram e que brigaram muito por esse direito.
0: Isto.
1: Né?
0: Então, só para ter uma ideia de intervalo de tempo, entre toda essa luta aí, a minha mãe, Dona Maria Aparecida de Castro, que criou sozinha 9 filhos, com a ajuda do mais velho, com 17 anos de idade, nasceu em 1931, no último dia do ano de 1931, e vai fazer, se Deus quiser, 95 anos. Ou seja, olha o longo caminho percorrido nessa luta toda. E o pior não, é preciso destacar, às vezes se atribui o fracasso, por exemplo, Rosalba Ciarline teve dificuldades no governo, mas ela teve dificuldade, não foi privilégio dela. Antes Vilma teve, Iberê também teve, Robson teve, vários teve, Fátima Bezerra também tem suas dificuldades no governo, e, às vezes, o comportamento machista de uma parcela considerável do eleitorado atribui o fracasso
1: ao gênero,
0: ao fato de dela ser mulher.
1: Exato.
0: Certo? Não. E o que é profundamente errado. Nós tivemos a primeira presidente que terminou sofrendo impeachment. E aí, às vezes, tenta-se, corre-se, a gente pode...

0: cair numa armadilha montada por uma questão cultural do machismo, que é uma coisa muito enraizada, está aí a história do feminicídio para provar, né? O homem se acha dono da mulher,
1: dono,
0: como fosse ela, fosse dele fosse propriedade, e atribui seu fracasso com a dificuldade do segundo mandato da presidente, da única presidente mulher que nós tivemos, ao fato dela ser mulher, ao gênero. Nada mais falso, nada mais preconceituoso, nada mais reprovável. Isto não pode impedir, não pode impedir. Por isso que a gente comemora, e eu, filho de um matriarcado, filho de dona de duas Marias, uma Maria avó e outra Maria mãe, né? Eu comemoro, junto com você, Cris. Sou solidário, não sou solidário, não preciso de solidariedade. Na verdade, eu entendo que quanto mais a mulher evoluir na política, quanto mais passos ela avançar na política, mais a sociedade avançará junto. Eu tenho certeza disso. Bala concorda. Bala é outro filho de patriarcado.
2: Com certeza.
0: Outro filho e neto de matriarcado.
2: Com certeza. E outro dado histórico também dessa eleição é que, com 83,56%, nós já temos o deputado mais votado da história do Rio Grande do Norte. Coronel Azevedo já vai com 89.139 votos, ultrapassando ali os quase 89 mil de Wendel Lagartixa na última eleição. Então, Coronel Azevedo já é o deputado mais votado da história do Rio Grande do Norte. Falta só agora atualizar para consolidar quanto vai ser esse número. Mas
1: bom,
2: ele já rompeu
1: isso,
2: essa barreira.
1: Então, Bala, continua aí, me dá aí os 10 aí primeiros que estão disputando aí, bem colocados como deputado estadual, para a gente informar aí para quem
2: os 10 deputados na primeira colocação, Coronel Azevedo, com essa votação histórica, seguido pelo presidente da Assembleia Legislativa, Ezequiel Ferreira, com 63 mil votos aproximadamente. Robson Carvalho, um estreante na Assembleia Legislativa, 58 mil votos. Francisco do PT, na quarta colocação, com 57 mil votos. Na quinta, Kleber Rodrigues, com 52 mil votos. Na sexta colocação, Júlio César, com 52 mil votos. Kalinde e Dr. Bernardo, na sétima colocação, com 52 mil votos. Cíntia de Alisson, na oitava colocação, com 51 mil votos. Na nona colocação, Isolda Dantas, com 50 mil votos. E na décima ali, Divaneide Basílio, com 50 mil votos.
0: Ainda não é um quadro definido, Cris.
1: Longe
0: mas,
1: de ainda,
0: longe de ser ainda, com 84%, quase 84% das sessões totalizadas. Mas, por exemplo, por legenda, aqui mostra que o Movimento Democrático Brasileiro, o MDB, teria uma vaga. O Partido Liberal...
2: Nesse momento, essa vaga seria de Walter Alves, que é o mais votado da legenda, por enquanto.
0: O Partido Liberal tem 7 vagas, né? Por enquanto, né? Claro, numa visão parcial, à altura dos seus 84% das sessões totalizadas. A Federação União Progressista, com 6 vagas. A Federação PSDB Cidadania, com 3 vagas. E a Federação Brasil da Esperança, com 7 vagas.
2: Que a Federação Brasil da Esperança é a federação que envolve PT e PV.
0: Isto.
1: Aí, assim, a gente falando aqui, já que a gente está conversando aqui, deputado estadual, a gente estava assim, dos 24 deputados, 4, né, gente, não concorreram, né? O deputado Hermano Moraes, depois aí de 4 mandatos, irmã do MDB, porque está concorrendo com a vice, com o Alisson, na chapa de Alisson. O doutor Bernardo, né, do PV, dois mandatos aqui na Assembleia Legislativa, e ele resolveu sair como federal, está saindo,
2: e
1: né?
2: Está se elegendo, por enquanto.
1: Está se elegendo, por enquanto. O deputado José Dias, PL, e Vivaldo Costa, né, do PV, 10 mandatos aí cada um.
0: Os decanos da casa.
1: Os decanos, exatamente, da casa que decidiram não se candidatar esse ano.
0: Isto. Né? Isso mostra que, bem, dos 24, 20 já, 4 não voltarão. E aí aguarda-se agora a renovação, que eu acho que vai ser grande. Eu não tenho aqui como Bala. Não tenho como ver aqui.
2: Só fazendo uma correção aqui na atualização aqui, que eu disse que era Walter Alves, mas Bibiano passou Walter Alves na
0: é
2: votação
0: que eu ia,
2: do MDB.
0: É o que eu ia dizer.
2: Bibiano é o do MDB mais votado.
0: Perfeito.
1: Agora, eu ainda dentro aqui da casa, a gente está na casa parlamentar, não tem como a gente não falar, a gente gosta de falar da casa.
0: A gente gosta de pica,
1: né?
0: Na verdade.
1: Aí eu queria falar que tem alguns ex-deputados que estão tentando, né, voltar aqui à casa, né, Gerson?
0: Isto.
1: Bala.
2: Getúlio Rego é um deles. Walter Alves é outro.
1: Que ele perdeu em 2022, né? E ele tinha 40 anos na época, né? Então, está voltando. Como você falou, o Walter Alves tinha. Antônio Jacome, né, também está tentando voltar. Michael Diniz. Ele veio para cá em substituição a Kelps Lima, que saiu, né?
2: Isso,
1: que se licenciou. E Michael Diniz ficou aqui um pouco e está se candidatando aqui à vaga de deputado estadual. Vocês estão se lembrando de algum outro que está tentando? Carlos Eduardo.
2: Não, o Carlos Eduardo ficou como coordenador da campanha de Alisson em Natal.
0: Terminou não sendo mais candidato. Agora você vê como é a cabeça do eleitor. Bala falou da história que o cargo de menor abstenção é o de presidente. O candidato ou candidata mais votado para a deputada federal é do PT, Natália Bonavides, com 178 mil votos. O deputado estadual mais votado, o candidato a deputado estadual mais votado, é o deputado Coronel Azevedo, que é do outro bloco. Ou seja, cabeça de eleitor, só dá para entender, só dá para tentar compreender depois que você tem os resultados finais e você faz. Isso a Luiz Lacerda faz perfeitamente, porque ele faz uma pesquisa, ele descobre números. Eu trabalhei alguns anos no Diário Natal sob o comando de Lacerda. Lacerda é ótimo para achar explicação nos números para tudo. Então, assim, é um trabalho para o capitão Lacerda, entendeu?
1: Eu queria pedir um minutinho aqui para a gente ir rapidinho para um intervalo, tá? Daqui a pouco a gente tá de volta, falta um pouquinho aqui, olha, 15% para finalizar Rio Grande do Norte, a gente continua aí nesse trabalho, nessa apuração, mas vamos beber uma águazinha, daqui a pouco a gente tá de volta.
0: Eu até sugiro, porque eu acho que daqui a pouco a totalização dá um salto
1: e a gente volta com novos números, atualizações,
0: tanto estadual, quanto o cenário nacional.
1: Exato. Então, você que está em casa, daqui a pouquinho a gente está de volta, tá bom? Continua aqui com a gente.

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7: Rio Grande do Norte. O estado é conhecido como a esquina do continente. É uma posição tão estratégica que já foi usada até mesmo como base militar dos Estados Unidos durante a Segunda Guerra Mundial. Dizem que a presença americana lá no Rio Grande do Norte acabou influenciando também o sotaque potiguar. Será? Boy.
8: É... menino.
7: Agora tem o boy e tem a girl.
8: Não, que girl?
7: Girl?
8: Não, tem a boyzinha.
7: A namorada do boyzinho.
8: Isso.
7: Agora, se aparecer uma girlzinha...
8: aí ninguém vai saber o que é, não. Eu sou Etenilson, mais conhecido como Acerola. Sou de Natal, Rio Grande do Norte. Homem é pra mulher, homem é pra homem, homem é pra senhora, homem é pra senhor.
9: Ah.
8: Eu vou falar com você. Homem, faça aquilo ali. Aí eu vou falar com a senhora. Homem, faça aqui pra mim. É homem. Grear significa... rir de alguém. Rasgar significa contar uma fofoca pra alguém. Vou rasgar isso pra fulano, vou rasgar isso pra cicrano. Isso é rasgar. É assim, você vai contra alguma mentira. Você vai contar alguma mentira. Você tá com a bexiga, tá boca, isso é verdade. Ou você conta, você fala alguma coisa, você tá com a bexiga, tá boca, você não acreditou nisso. Tá com a bexiga, tá boca, você confiou nesse cara.
7: Eu ainda não sei, é bom ou ruim tá com a bexiga,
8: então,
7: tá boca?
8: Vai depender do que você me conte. Cabido. Cabido significa uma pessoa amostrada, a pessoa que quer aparecer. Tampa. Tampa significa uma pessoa muito inteligente, uma pessoa boa. Uma pessoa boa no que faz. Você tá com uma pessoa que joga bem futebol. Esse moleque é galado. Aí você tem uma pessoa que tá fazendo mal a alguém. Ó, esse cara é galado.
7: Ah, serve pra, pro
8: bom,
7: bem?
8: Bom ou ruim? Aí quando o cara é engraçado, fala, esse cara é muito galado.
7: Ah, depende da entonação.
8: Da entonação, isso.
7: Vum.
8: É quando você tá falando com alguém e vai embora. E vai, vou embora, vum.
7: Então tá certo. No Rio Grande do Norte,
8: é assim que a gente fala.
10: Para ser herói, não precisa voar como um avião, não.

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0: Olá, estamos de volta aqui com a cobertura das eleições, primeiro turno das eleições 2026. Lembrando que a gente está num trabalho conjunto aí, nós aqui na TV Assembleia e a Rádio Assembleia, prefixo 94.9, também super sintonizada com a gente, esse trabalho conjunto pela primeira vez, a gente fazendo essa transmissão, essa cobertura. Né? A gente, que vocês acham, meninos? A gente dá uma passada aí, dá uma atualizada. A gente ficou aí no intervalo, deve ter já finalizado até. Acho que Bala fez um levantamento de governadores já eleitos. Bala, você fez esse levantamento para gente?
1: Olha, Cris,
0: Tem alguém aí?
1: alguns nomes
2: Tem algum
1: já,
2: nome já conhecido,
1: alguns nomes já
2: já.
1: conhecidos, como, por exemplo,
0: Vamos lá.
1: Tarcísio de Freitas já foi eleito
0: São Paulo.
1: governador de São
2: Tem
1: Paulo
2: Raquel Lira em
1: no primeiro
2: Pernambuco,
1: turno.
2: que derrotou João Campos e foi reeleito. Aliás, aqui é uma projeção do Datafolha. Desculpe, não é
0: Ah,
2: ainda
0: não
2: o
0: é ainda.
2: resultado
0: Tá,
2: final.
0: tá.
2: Mas teve reeleição em Sergipe, né? Tem eleição lá definida. Ah, não, aqui é projeção também. Projeção. São todas projeções, desculpe. Vamos voltar aqui para os resultados.
1: São
2: Resultados.
1: Paulo, Tarcísio já tá eleito como governador eleito. Em Minas Gerais, Cleitinho lidera amplamente, já estamos ali com
0: Já está
1: 54%.
0: sinalizando já.
1: Zuco, do PL, já foi eleito no Rio Grande do Sul, 58,2%, resultado já consolidado. No Paraná, ali, Sérgio Moro lidera bem. No Paraná, é para ver se chegamos ali próximo ao segundo turno, porque Moro agora, com 99,18% das urnas apuradas, Moro tem 50,18%. Então, a saber se Moro consegue levar ali no primeiro turno. Jorginho Melo já foi eleito em Santa Catarina, com 68,77% dos votos, também do PL. Na Paraíba, Lucas Ribeiro, do Progressistas, também foi eleito com 64%. 28% eleito no primeiro turno. Uma disputa muito acirrada também em Alagoas, Renan Filho com 50,77% e JHC com 48,6%. No Mato Grosso do Sul, Eduardo Ridel foi eleito com 67,17%. Em Sergipe, Fábio, governador eleito do PSD, com 59,05%. Esses já estão eleitos. Em Rondônia, Marcos Rogério, do PL, também já está eleito com 57,6%.
2: Bala, também tem eleição definida já no Rio Grande do Sul, viu? O deputado federal Luciano Zucco, do PL, foi eleito
0: Bala falou,
2: isto, né?
0: eu queria pedir licença um pouquinho, a gente continua esse bate-papo daqui a pouco, que eu quero chamar aqui, e é hora também de chamar, pegar informação e também de agradecer, né?
2: Isto.
0: A gente teve tanta parceria hoje aqui, e agora no nosso último giro, tá, Gerson, Bala pelo interior, nós vamos lá para a região do Trairi, saber como transcorreu a votação em Santa Cruz, com nossos parceiros da Rádio Santa Rita FM.
3: Santa Cruz, que vive esses últimos momentos de eleição com muitas filas nas escolas, né? Durante todo o dia, as filas foram constantes em todas as escolas, todos os locais de votação no município de Santa Cruz e agora também no final da tarde, quase chegando aí o horário limite para o fechamento dos portões, a dinâmica continua a mesma, né? Santa Cruz, que conta com 11 colégios, né? São 11 colégios eleitorais na cidade de Santa Cruz, com 27.732 eleitores aptos em 11 locais de votação. O maior local de votação aqui em Santa Cruz é o IFRN, com 7.478 eleitores aptos em 30 sessões. Na região do Trairi, as informações que a gente tem é que a eleição está ocorrendo também de forma tranquila, sem nenhum tipo de registro mais forte, né? Apenas realmente também com filas, né? Lembrando que Santa Cruz cedia duas zonas eleitorais, a 16ª zona eleitoral, que é Santa Cruz, que compreende, né? Santa Cruz, Japi e a cidade de São Bento do Trairi, e a 68ª zona eleitoral, que compreende os municípios de Lages Pintadas, Campo Redondo, Jaçanã e também de Coronel Ezequiel. Essas são as informações de Maicon Pontes. da Rádio Comunitária Santa Rita FM para a Rádio e TV Assembleia.
0: Michael Pontes, a gente agradece a participação e a gente só tem que agradecer, né, Gerson? Porque hoje foi uma parceria muito proveitosa, essas informações que vieram da rádio, de tantos locais e de tantas regiões.
2: Cris, é importante agradecer porque essas emissoras, os companheiros dessas emissoras, fazem uma colaboração voluntária com a TV Assembleia. A TV Assembleia que hoje está presente em praticamente 90% do território do Estado, né? Com a entrada, com a entrada do nosso canal lá em Mossoró, canal 22.3. Né? Estações que eram retransmissoras na cidade de Santa Cruz, de Currais Novos, de Caicó, de Pau dos Ferros, de Açu e João Câmara, agora viraram estações geradoras, e assim que as câmaras municipais dessas localidades puderem, já podem ativar o seu canal legislativo, porque as condições já existem, isso graças ao programa Brasil Digital do governo federal, que é a TV Assembleia, que é a Assembleia Legislativa, por intermédio da Fundação Djalma Marinho, também se prontificou e formulou e estabeleceu parcerias com entidades, com casas legislativas e também com órgãos, com universidades e unidades do Instituto Federal, o Instituto Federal de Ensino. Ou seja, muito tem que se evoluir, está se evoluindo em matéria de comunicação pública no interior do Estado, e esses companheiros do interior têm uma participação decisiva nisso. Então, aqui cabe aqui, em nome da TV Assembleia, em nome da Rádio Assembleia, em nome da Fundação Djalma Marinho e em nome da Assembleia Legislativa, somente agradecer o empenho e a colaboração desses companheiros do interior do Estado.
0: Agora, Gerson, eu também queria falar de que nós tivemos também uma parceria aí com TV Senado, com TV Câmara,

0: sede legislativa e os nossos repórteres também tiveram entradas ao vivo na TV Senado, na TV Senado, TV Câmara. Então, é importante, a informação do Rio Grande do Norte, a informação que está sendo produzida aqui, está chegando para todo o Brasil, a gente recebendo também informação das regiões do país. Então, isso, esse linguajar, essas informações plurais, é importante para todo mundo.
1: E é preciso ressaltar aqui, hoje a rede legislativa do Brasil, a rede legislativa comandada pela TV Câmara dos Deputados, a TV Senado e também com a participação ativa da Rádio Câmara, que encabeça a rede Câmara de Rádio e a Rádio Senado, hoje toda essa rede legislativa fez a maior cobertura da eleição da história desse setor, com a participação de mais de 50 emissoras. Ou seja, é a maior rede de emissoras deste país e todas as emissoras públicas, emissoras guiadas com muita responsabilidade, tocadas com muito zelo, com muito profissionalismo. Eu me orgulho duplamente por ser gestor da Rádio e da TV Assembleia e por ser hoje, atualmente, presidente da Associação Brasileira de Televisões e Rádios Legislativas. Hoje o coração, Cris e Bala, e você, telespectador e ouvinte da rádio, hoje o coração está explodindo de felicidade. Sabe por quê? Porque essa rede de emissoras, o trabalho dessa rede de emissoras, você que agora, daqui a pouquinho, quiser fazer um giro, ou já fez, pela Rádio Câmara, pela Rádio Senado, pela TV Câmara, pela TV Senado, vai ver material do país inteiro. Eu já recebi no Zap aqui muitas informações sobre eleições, o que aconteceu nos estados, e até um aviso do canal da Câmara de Deputados, dizendo, ei, faça um collab aí, porque tem material de vocês já no YouTube da TV Câmara, material feito por nossa Carol Ribeiro, né, hoje pela manhã. Outra informação aqui do Zap.
0: Daqui a pouco a gente volta.
1: Você está me atropelando. Agora quem vai se queixar sou eu. Mas eu tenho um aviso de entrevista coletivo.
0: Daqui a pouquinho, sabe por quê? É porque teve uma atualização aqui importante nos números que eu acho que quem está em casa merece saber agora.
1: Não, tem que saber agora, tá certo. Você tem razão.
0: Daqui a pouco a gente volta.
1: Retiro minha queixa, acompanha a relatora.
0: Por favor.
1: Acompanha a relatora e retiro minha queixa.
2: Tivemos virada, né?
0: Tivemos, né, Bala? Bora aí.
1: Bora.
2: Alisson Bezerra assumiu a liderança na corrida ao governo do estado, passou o Cadu de Lula ali em 4 mil votos, 36,58 para Alisson, 36,32 para Cadu de Lula.
1: Ou seja, 0,26. Um está vendo o outro pelo retrovisor.
0: Tá.
1: Né?
0: 90,20%, tá? De apuração, sessões totalizadas aqui.
1: O resultado e a diferença, só consolidando aquilo que eu já havia dito, a diferença entre Cadu de Lula em segundo e Álvaro Dias em terceiro, o ex-prefeito de Natal, é de quase 10 pontos percentuais. Ou seja, muito difícil.
2: Não, já é matematicamente impossível, porque só tem mais 10%.
1: De seu
2: tem menos de 10%.
1: Exatamente.
0: Menos de 10% aí,
2: você considera
0: aí
2: que nós temos...
1: Fala, você não deixou nem eu molhar o bico, porque eu ia dizer justamente isso, tá vendo?
2: E não, e também porque temos uma abstenção já, Gerson, que já diminui desse número. A abstenção no Rio Grande do Norte está próximo dos 20%. Então, além desses 10%, você já tira que 20%
1: pois é.
2: Vão se abster.
1: E de senador?
0: De senador.
1: Computados 90,20% das sessões totalizadas, o senador Stevenson Valentim tem 944 mil votos, o que corresponde a 29,21%. A vereadora Samanda de Lula, do PT, tem 573 mil votos, o que corresponde a 17,75% dos votos. E a senadora Zenaide Maia aparece com 557 mil votos, com 17,25%. Ou seja, Stevenson reeleito e Samanda e Zenaide ali.
2: Não,
1: como diz o Cabo do Interior, pau a pau,
2: não,
1: tentando
2: não, e dá pra colocar
1: conquistar a vaga.
2: Não, e dá para colocar Coronel Hélio nessa disputa, porque a diferença de Coronel Hélio para Zenaide é mil votos.
1: Ou seja, Tem três carros disputando para quem vai fazer a curva final.
2: A Zenaide é 17.

0: 17,25, o L é 17,22.
1: Você sabe o que acontece em Fórmula 1 quando três carros entram numa curva para tentar...
0: É, pode dizer que dê um X aí, alguém ultrapassa.
2: Vamos para... Eu vou aqui para presidente, eu gosto de presidente.
1: Eu também gosto de presidente, gosto de senador, governador, olha, vereador, gosto de todo mundo.
2: Presidente, aqui vamos dar uma atualizada, 90,98% das sessões totalizadas, Flávio Bolsonaro 34,75%, Lula 59,74%.
0: No Brasil, Cris, os números de presidente, nós já estamos também com 90,19% das urnas no Brasil. É, Flávio Bolsonaro, 48,05%, Lula, 43,97%, o que é uma distância aí de aproximadamente 4 milhões e meio de votos.
1: E é percentualmente talvez a menor distância das últimas atualizações. Ou seja, diminuindo a distância e aproximando a eleição de um segundo turno.
0: Exatamente.
1: De um segundo, segundo turno.
0: Cris, agora um número me chama muita atenção, e Gerson também, quando a gente fala no cenário nacional, trazendo o número de senadores. São 54 vagas no Senado em disputa. 32 já foram consolidadas. Das 32 vagas consolidadas, metade, 16 vagas, são de senadores do Partido Liberal, do PL. São 16 vagas do PL, 4 vagas do MDB, 2 vagas do Novo, 2 vagas do Podemos, 2 vagas do PSB, 2 do Republicano, 2 do União Brasil, 1 do PP e 1 do PT, ou seja, o PL dominando completamente o Congresso Nacional. Por enquanto, metade das vagas já estão sendo consolidadas e temos aí ainda mais, faltam consolidar 22 vagas ainda ao Senado, mas o PL já com grande maioria nessa eleição.
2: Querem voltar para Rio Grande do Norte, Gerson?
1: Vamos, já tem uma atualização aqui de 90% para 91,28%.
2: Você quer, você está vendo o quê?
1: Vamos ver, governador?
2: Quer o quê, governador?
1: Vamos ver, governador?
2: Governador, vamos lá.
1: Alisson Bezerra aparece com 36,63%, com quase 660 mil votos.
2: Olha!
1: E Cadu de Lula com 36,33%, com quase... com mais de 654 mil votos.
2: 5 mil votos.
1: E Álvaro Dias, o ex-prefeito de Natal, com 26,83%, o que corresponde a pouco mais de 483 mil votos.
2: Hoje, você sabe que ontem o Instituto de Pesquisa divulgou Álvaro Dias indo para segundo turno, que tinha passado Cadu e tal. Aí, por isso, aquilo que a gente fala sempre, né, de instituto de pesquisas, né, de aquele registro daquele momento, apareceu. Álvaro Dias nunca tinha aparecido em intenções de voto a título de os primeiros colocados, sempre estava ali em terceiro.
1: Isto. E, né? Coisas mas como ontem... essa, e coisas como essa, que parecem ser estratégia para tentar influenciar o comportamento do eleitor na véspera da eleição, termina confundindo o eleitorado, confundindo o cidadão e levando ele a desacreditar um instrumento científico de aferição, de opinião, que é a pesquisa. Ou seja, está cada vez mais na hora de separar o joio do trigo, de quem usa a pesquisa de forma correta e de quem usa a pesquisa como instrumento de tentativa de sensibilização ou de convencimento do eleitor, sem nenhum apego à verdade. Porque é impossível que o eleitor, que a pesquisa que apontou ontem o ex-prefeito Álvaro Dias como eleito, como um dos nomes confirmados no segundo turno, hoje ele esteja fora do segundo turno.
2: E uma
1: diferença de 10 pontos percentuais para o segundo colocado.
2: Vamos...
0: E teve pesquisas que colocou Alisson, que hoje está na liderança, na terceira colocação.
2: Vamos para senador, Rio Grande do Norte. Senador. 91,47%.
1: Aqui já está 91,79%.
0: Aqui está 91,79%.
1: Atualiza aí.
2: Estou atualizando.
1: Quase 92%. Stevenson Valentim está quase a pouco menos de 40 mil votos para chegar a 1 milhão de votos para senador. Eles têm 960 mil votos e 29,19% do total de votos para senador. Opa, Samanta aparece em segundo com 583 mil votos, 17,74%. Samanta de Lula, do PT. Zenaide Maia, do PSD, com 17,28%, com 568 mil votos. E o Coronel Hélio, que está bem ali, entendeu? Chegando com 566 mil votos, o que corresponde a 17,23%. Aí o eleitor pergunta, por que, que não dá 100%? É porque são dois votos. Entendeu? Não, dá, não daria nunca, né? Para chegar a... ultrapassa muito 100% dos votos.
2: Vamos lá para deputado federal agora. Dar uma atualizada
0: Natália
2: aqui.
0: Natália Bonavides lidera a corrida para deputado federal com 196 mil votos, seguido de Nina com 168, Benes Leocádio com quase 158, Sargento Gonçalves na quarta colocação com 135, General Girão com 123, Dr. Bernardo com 119, João Maia com 112, Robson Faria fecha os 8 colocados. Mas quando a gente vai
2: Mas quando a gente vai lá pela legenda, vamos lá, estou com você, Bala.
0: Quando a gente vai pela legenda, a gente vê que a Federação Brasil da Esperança está fazendo a terceira cadeira e a Federação União Progressista só duas. Então, neste cálculo, Robson Faria sai, não estaria eleito, quem estaria eleito no momento com 92,05% é Tabata Pimenta. Então, estariam nesse momento sendo eleitos Natália Bonavides, Nina, Benes Leocádio, Sargento Gonçalves, General Girão, Dr. Bernardo, João Maia e Tabata Pimenta. Seriam os dois deputados.
1: E aí eu cometi uma incorreção, vou só aqui corrigir novamente. Realmente, a votação para o Senado não ultrapassa 100%. É 100% porque considera os dois votos.
0: É, exatamente.
1: Exatamente.
2: Vamos lá para deputado estadual, Gerson.
1: Vamos lá, deputado estadual.
2: Deixa eu dar uma atualizada aqui para ver se
1: tem. Atualiza aí.
2: A gente está com
1: 92,05%, é isto?
2: 92,05%. Vamos
1: dar uma olhadinha. O Coronel Azevedo, do PL, deputado, aparece na frente, continua na frente, com 97.957 votos. O deputado Ezequiel, atual presidente da Casa, do PSDB, aparece com 66.661 votos. O vereador
2: Robson
1: Carvalho, do União, com mais de 63 mil votos. O ex-prefeito de Ceramirim, Júlio César, do PP, com quase 61 mil votos. O deputado Francisco, do PT, com quase 60 mil votos. O deputado Cléber Rodrigues, do PP, com mais de 58 mil votos. A candidata Cíntia de Alisson, do União, com mais de 58 mil votos. A candidata Kaline de Doutor Bernardo, do PV, com quase 58 mil votos. A deputada do PT, Isolda Dantas, com mais de 56 mil votos. A deputada também do PT, Divaneide Basílio, com mais de 55 mil. O deputado Neilton Diógenes, do PP, com 53 mil votos. Pronto, eu vou parar por aqui, porque eles são os que estão acima de 50 mil votos.
2: Bala, quer fazer essa análise por legenda de estadual?
0: Fazendo análise por legenda, Cris, trazendo novidades que com 92% das urnas estão eleitos no Rio Grande do Norte devido aos votos dessa legenda. Por exemplo, é novidade que já está eleito Robson Carvalho, Júlio César, Cíntia de Alisson, Kaline de Doutor Bernardo. Esses aqui já são certos, independente eles já estão eleitos.
1: São quatro aí, né?
0: Já são quatro novidades. Lembrando que a maior renovação da Assembleia Legislativa aconteceu na eleição de 90, quando metade da casa foi mudada naquela ocasião. 12 novos deputados se elegeram em 1990, foi a maior mudança da história. E na última eleição nós tivemos uma das menores, que foi apenas 8 deputados foram novatos na Assembleia. A gente não deve ver tantos novatos assim também nessa eleição, porque dentro desse quociente, tirando esses quatro aí, que já estão eleitos. Estão na disputa ainda, que é novato e que provavelmente deve entrar Daniel Valença,

0: do PT. É, briga também aqui para entrar como novato Érico Jácome, do PSDB, e Camila Araújo, do PL.
1: Também vereadora, né?
0: Então devemos ter aí entre 7 a 8 mudanças, entre no máximo 9 novidades aí para a Casa Legislativa, ou seja, nós vamos ter aproximadamente entre 15 a 16 deputados renovando seus
1: Renovando
0: mandatos.
1: os mandatos.
2: O Zap também é notícia, o Zap não é só fofoca, coisa de
1: Não,
2: coisa parecida não.
1: nem
2: O Zap é notícia.
1: golpe,
2: Olha só o que
1: né?
2: o nosso Zap está me. O meu Zap está registrando. Primeiro, tem notícia de Mossoró dizendo que já tem confirmação daqui a pouco de uma coletiva
1: É,
2: do
1: Gerson,
2: ex-prefeito.
1: a gente tá sem sinal no seu microfone. A gente vai dar uma olhadinha que talvez a bateria tenha caído. A área técnica que está aqui me avisando.
2: Listo.
1: A gente vai ter que esperar um pouquinho o seu
2: Tá bom.
1: comentário para a gente resolver isso.
2: Perfeito.
1: Ah, vamos fazer o seguinte, vamos fazer um pequeno intervalo que a gente
2: É o
1: resolve
2: tempo que
1: isso
2: resolve o microfone. Perfeito.
1: rapidinho. Gente, a gente volta daqui a pouquinho, um intervalo bem rápido para a gente resolver essa questão técnica aqui. Daqui a pouco a gente volta, é a TV Assembleia e a Rádio Assembleia nas eleições 2026.

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6: Rio Grande do Norte. O estado é conhecido como a esquina do continente. É uma posição tão estratégica que já foi usada até mesmo como base militar dos Estados Unidos durante a Segunda Guerra Mundial. Dizem que a presença americana lá no Rio Grande do Norte acabou influenciando também o sotaque potiguar. Será? Boy.
7: É... menino.
6: Agora tem o boy e tem a girl.
7: Não, que girl.
6: Girl?
7: Não, tem a boyzinha.
6: A namorada do boyzinho.
7: Isso.
6: Agora se aparecer uma girlzinha...
7: aí ninguém vai saber o que é não. Eu sou Etenilson, mais conhecido como Acerola. Sou de Natal, Rio Grande do Norte. Homem é pra mulher, homem é pra homem, homem é pra... senhora, homem é pra senhor.
6: Ah.
7: Vai, eu vou falar com você. Homem, faça aquilo ali. Aí eu vou falar com a senhora. Homem, faça isso aqui pra mim. É homem. Grear significa rir de alguém. Rasgar significa contar uma fofoca pra alguém. Vou rasgar isso pra fulano, vou rasgar isso pra cicrano. Isso é rasgar. É assim, você vai contra alguma mentira. Você vai contra alguma mentira. Você taca a bexiga na tua boca, isso é verdade. Ou você conta, fala alguma coisa, você taca a bexiga na tua boca, você não acreditou nisso. Tá com a bexiga tá boa, que você confiou nesse cara?
6: Eu ainda não sei, é bom ou ruim tá com a bexiga
7: então,
6: tá boa?
7: Vai depender do que você me conta. Cabido significa uma pessoa amostrada, a pessoa que quer aparecer. Tampa significa uma pessoa muito inteligente, uma pessoa boa no que faz. Você tá com uma pessoa que joga bem futebol, esse moleque é galado. Aí você tem uma pessoa que tá fazendo mal a alguém, ó, esse cara é galado.
6: Ah, serve pra, pro
7: bom
6: bem?
7: Bom ou ruim? Aí quando o cara é engraçado, fala, esse cara é muito galado.
6: Ah, depende da entonação.
7: Da entonação, isso.
6: Vum.
7: É quando você tá falando alguma coisa pra alguém e vai embora. E vai, vou embora, vum.
6: Então tá certo. No Rio Grande do Norte,
7: é assim que a gente fala.
8: Para ser herói não precisa voar, como um avião não.

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8: Para falar da bandeira do Rio Grande do Norte, a gente tem que falar também de quem criou essa bandeira. O professor Câmara Cascudo, um dos maiores conhecedores da cultura popular brasileira. E claro, potiguar com muita alegria.
9: Grande estudioso de cultura e folclore brasileiro.
8: Os mais antigos vão lembrar do Câmara Cascudo na antiga nota de 50 mil cruzeiros.
9: Exatamente, no começo da década de 90. As cores do Brasil, o verde, o amarelo, o branco, né? O verde representando esperança, o branco representando a paz, o amarelo representando as riquezas, o laço republicano e a estrela, que representa o Estado dentro de toda a federação do Brasil. Temos também a representação da cana-de-açúcar, grande símbolo da história econômica de todo o Nordeste brasileiro. Muitos elementos. Mais uma vez, a carnaúba aparece, né, em mais uma bandeira. Carnaúba vista, né, entendida como árvore da vida, né, porque ela é muito... Dá para você pegar tudo ali, a cera para a indústria, cosméticos, remédios, alimentação de animais, principalmente. Do outro lado, você tem o coqueiro. O coqueiro não é daqui, viu, Fernando? O coqueiro, ele veio para cá. Os portugueses trouxeram. O coqueiro é asiático, mas ele se adaptou muito bem ao nosso clima, então parece que ele já é nosso também. Na parte de cima da bandeira, a gente vê ali o algodão, que já era cultivado pelos povos indígenas antes mesmo dos portugueses chegarem. A jangada no mar, que também a gente encontra na bandeira do estado do Rio Grande do Norte, representa toda a beleza marítima, mas também todo o potencial econômico. O Rio Grande do Norte é o maior produtor de sal do Brasil.
8: Algodão, cana-de-açúcar, carnaúba e muito sal. Esperança e paz. Rio Grande do Norte, essa bandeira tem história. Música.

0: Voltando aqui do próximo, com mais um bloco da cobertura especial da TV Assembleia, juntamente com a nossa Rádio Assembleia 94.9, uma edição especial aí da cobertura das eleições 2026, primeiro turno, aqui no Rio Grande do Norte. É, eu acho que vale a pena dar uma atualizadinha.
1: Eu quero pedir à relatora a restauração da minha palavra.
0: Ah, é verdade.
1: Eu fui interrompido porque eu estava sem microfone. Pedi ajuda de bala, que também ficou sem
0: Teve
1: microfone. E agora eu quero que
0: o telefone
1: restaure. Não,
0: cortado e
1: calando.
0: eu estou aqui querendo mudar de
1: Tá vendo? A relatora quer caçar a minha palavra. Vamos lá.
0: Não, por
1: Vamos lá. Vamos
0: favor.
1: lá. Brincadeira, brincadeira para poder a gente desopilar um
0: É,
1: pouquinho aqui.
2: Você me
0: exatamente.
2: permite uma parte?
1: Já quer uma parte?
2: Quando possível, me permite uma
0: Nossa,
2: parte.
0: ele
1: Eu
0: nem
1: só quero.
0: começou a falar,
1: Mas eu
0: Bamba.
1: quero já, no aparte, antes do aparte, eu vou só dar duas informações. As nossas equipes já estão a caminho em Natal e em Mossoró para fazer a entrevista com os dois candidatos a governador que estarão na disputa do segundo turno. Em Natal, Cadu de Lula vai falar numa produtora de vídeo. E em Mossoró, o incansável Lamounier e sua competente equipe já está se deslocando para uma entrevista com o ex-prefeito de Natal, não, de Mossoró, Alisson Bezerra, que também é candidato, claro, no segundo turno. E aqui registrar e dar os parabéns, primeiro à nossa editora-chefe da manhã, do Primeira Edição,
0: Nossa,
1: O'Hara
0: Rara
1: Oliveira, que fez
0: Oliveira.
1: um trabalho fenomenal, brilhante, há muitos dias, e teve um tempo que ela estava sozinha, trabalhando de manhã, tarde e noite, só faltou montar a barraca aqui na TV
0: Foi
1: Assembleia, né?
0: exploração.
1: E ela mandou aqui um registro, botou: Eide Castro, além do brilhantismo e da enorme sintonia entre você e Cristiane, me permita fazer um registro. Bala foi um grande acerto seu nessa bancada. Então, antes de conceder o aparte, eu agora passo a palavra
0: Olha
1: ao nobre colega.
2: E queria agradecer a parte vindo, a parte, aproveitar a parte para agradecer a O'Hara e agradecer a você, a Cristiane, pelo convite, dessa interação da gente fazendo aí rádio e TV Assembleia, nessa cobertura aqui, não só do Rio Grande do Norte, mas a gente trazendo o resultado aí de todo o país. E o Rio Grande do Norte já está com 93,15%.
0: 22.
1: Agora eu vou pedir uma parte do aparte.
2: 93,27
1: Vou
2: já,
1: pedir uma parte
2: já
1: do
2: aumentou.
1: aparte. Só quero dizer a você que o acerto que a gente está colocando, que o O'Hara está colocando aqui, é bom a gente dividir isso com vocês, telespectadores, porque vocês não fazem ideia do esforço que a gente faz para chegados recentemente, há pouco tempo, a um novo estúdio, a uma nova instalação, muito bem, muito boas, por sinal, mas que isso também representa desafios para tentar montar uma cobertura dessa. E para mim, Bala, a integração teria que ser de verdade. Não é integração por ouvir, por falar, por assim dizer. Integração juntos. Quer dizer, esta é a primeira de muitas coberturas que a TV e a Rádio Assembleia farão juntos, e daqui a poucos meses, o telespectador da TV Assembleia e o ouvinte da Rádio Assembleia verão programas feitos por um e transmitidos pelos dois,
2: Pelos dois.
1: ao vivo, daqui a pouco vocês verão. 2027 é logo ali.
2: Cris, me permita aqui trazendo o pessoal.
1: Ó, é outra parte do aparte,
2: Não,
1: né? Virou a parte
2: não,
1: do
2: mas agora
1: aparte, do aparte, do
2: mudando
1: aparte.
2: assunto, porque o pessoal diz que eu gosto muito da história, mas é porque a história está acontecendo na minha cidade. Júlio César hoje é o quarto deputado mais votado do estado. E Ceará Mirim volta a ter um representante na Assembleia Legislativa depois de 48 anos. Quando Rui Antunes Pereira Júnior foi eleito deputado estadual em 1978, e depois de 48 anos, Ceará Mirim, que é o sexto maior colégio eleitoral do estado, elegendo, voltando a ter um representante na Assembleia Legislativa.
1: Ruizinho, de saudosa memória, que nos
2: Ruizinho.
1: deixou há pouco tempo.
2: Recente, acho que uns 2 anos.
1: Isto. Então, o Ruizinho, de
2: Ruizinho
1: saudosa
2: do Engenho
1: memória,
2: Mucuripe.
1: o Engenho Mucuripe, um homem, um gentleman,
2: É.
1: no tratar, no falar, né? Principalmente na cordialidade que ele tinha com seus pares e com pessoas até que nem conhecia.
2: É, e assim, e outro detalhe dessa campanha é o quanto o resultado dessa eleição estadual vai também interferir no município de Natal. Porque nós estamos vendo aqui Robson Carvalho, sendo eleito para a Assembleia Legislativa, Daniel Valença sendo eleito, Samanda sendo eleita senadora, Tabata Pimenta também sendo eleita deputada federal. Então, só aqui, nessa passada rápida, nós já estamos falando de quatro, Nina Souza também.
0: Cinco vereadores. Cinco,
2: já estamos falando aí de cinco mudanças na Câmara Municipal de Natal.
1: Ou seja, nem eleição na Câmara teve e vai ter mudança na Câmara também.
0: Vai ter.
2: Cinco.
1: A dança das cadeiras. Olha, outro título aí. A Casa das Sete Mulheres, a Dança das Cadeiras. Tem título para todo mundo.
0: Você está criativo, viu, Gerson, com os nomes. Rio Grande do Norte, 93,51% das sessões totalizadas. Vamos lá. Presidente, Rio Grande do Norte, eu estou falando, né? Bolsonaro, 34,76%. Lula, 59,73%. Vamos lá de governador?
1: Vamos lá, vamos dar um novo.

0: giro, já tem 93,44%.
1: Está com 52 já, 52. Viu, Gerson? Já, dá uma
0: 93,52, pronto, vamos lá. Vou começar pelo governador. Alisson Bezerra tem 36,70% dos votos, com 679 mil votos. Cadu de Lula, com 36,31%, 671. Ou seja, menos de 8 mil votos separam os dois. Não é isso, Bala?
1: É.
0: Você que fez humanas, hein? Mas sabe fazer conta? Né?
2: É,
0: não é, não é fácil, não, alguém mil. De humanas saber fazer conta.
2: É.
0: Né? De cabeça. Né? De cabeça.
2: São 7.400 votos, para ser
0: mais preciso. Evandro Freire está rindo ali, não sei porquê, eu não fiz nenhuma piadinha aqui.
2: 7.400 votos, para ser mais preciso.
0: Vamos lá.
2: Nessa casa.
0: Senador, alguém fala?
2: Stevenson Valentim, já senador eleito, com 29,20%, com 980 mil votos. Samanda de Lula, com 15 mil votos de vantagem de Zenaide, 595 mil votos. Zenaide, 580 mil. E Coronel Hélio, 579.
1: É, os três aí estão emaranhados.
0: Samanda abriu
1: aí,
0: mais ou menos 16 mil votos. Para os dois concorrentes.
2: Exatamente.
0: Ou seja,
1: mas se
0: nada
1: você
0: tá
1: para...
0: definido ainda.
1: Não
0: está,
1: não.
2: Não
1: está. E
2: tá.
1: Se você para para ver também, entre a senadora Zenaide e Coronel Hélio, a diferença são 600 votos.
2: São menos.
1: É isso aí mesmo, Bala.
2: São 300, 380 votos.
1: 961 a Zenaide e 254.
2: A minha está com 93,52 ainda.
1: Tá. Ah, não, tá 93,74.
2: Ah, porque atualizou, eu ainda tô, ao menos não tô
1: atualizado. Deu uma atualizada aí.
2: Ah, sim, agora
1: tá.
2: Sim.
1: Agora 700, sim, olha, 707
2: votos.
0: Para onde é isso aí?
1: Quer dizer, é daqui pra...
2: A diferença de Senado e para Hélio.
0: Isto.
1: Olha, matematicamente definida o nosso segundo turno aqui, tá? Do governo... matematicamente definido, eu acabei de...
0: Então,
1: de acordo com o TSE, tá?
2: Já temos aqui nas atualizações, já tem a mensagem.
0: Eu, por ser de humanas e saber fazer conta de cabeça, eu quero chamar para mim, reivindicar para mim, entendeu? O fato de ter, uma hora atrás, ter cantado a pedra. Foi ou não foi?
2: Foi, verdade.
0: Entendeu? Eu só quero dizer isso. Não quero dizer...
1: Olha,
0: não
1: estou
0: me auto-elogiando, calando. Não,
1: olha,
0: não.
1: O TSE... Estou
0: só dizendo a verdade.
1: O TSE só disse agora, Jesus
2: de Castro. Não, tá agora, não, porque agora é matematicamente.
1: É.
0: Matematicamente... Pois eu antecipei a matemática. Não sou nenhum jeito, não, mas antecipei.
1: Agora, vamos lá. Deputado federal.
0: Vamos lá.
2: Natália ultrapassou a barreira de
1: 93,86.
2: Natália ultrapassou a barreira dos 200 mil votos.
1: Votos.
2: Que eleição... muito grande de Natália. Nina segue na segunda colocação com 172.
1: Agora a Nina também super bem colocada.
2: Muito,
1: gente,
2: bem colocada.
1: Muito bem.
2: Benes Leocádio com 161 mil. Sargento Gonçalves na quarta colocação com 139. General Girão com 125 na quinta colocação. Na sexta colocação, doutor Bernardo com 122. Agora o detalhe para essa sétima e oitava colocação, porque nas últimas atualizações estamos vendo o Robson diminuir. Essa diferença para João Maia já chegou a 9 mil votos e agora só estamos em 3. João Maia e Robson brigam pela segunda vaga do União Progressistas, porque pela distribuição de vagas, Tabata Pimenta está entrando. E João Maia com 114 mil e Robson, que a diferença agora é menos de 3 mil votos, 2.800 votos mais ou menos ali. Robson Faria e João Maia estão brigando diretamente e o detalhe é o seguinte, e nós estamos aí tendo deputados federais não conseguindo refazer o seu mandato.
1: Eu estou olhando exatamente agora.
2: Mineiro e Carla Dixon.
1: Visto. Carla Dixon também está aqui.
2: Mineiro, Carla Dixon, João Maia ou Robson. Um dos dois também não consegue renovar o mandato. Vamos ter aí uma mudança de quase 50% também na bancada federal.
1: Na bancada, né?
2: Porque Mineiro dificilmente chega em Tabata, que é a diferença de 15 mil votos. E Carla Dixon dificilmente vai chegar sequer em Cabo Davidson, que seria o próximo do PL.
1: Já está atualizado aqui em 94,05%. Vamos lá para deputado estadual?
0: Deputado estadual.
1: Vamos lá.
2: Paraná Azevedo está a 62 votos de romper a barreira dos 100 mil votos.
0: Perfeito. Ezequiel do PSDB aparece. Ezequiel Ferreira do PSDB aparece com 67 mil votos. O vereador Robson Carvalho, do União, com 65 mil
1: bem,
0: votos.
1: Bem,
0: Júlio
1: bem
0: César, ex-prefeito de Ceará Mirim, com 62 mil votos. Francisco do

0: PT com 60 mil votos, Cíntia de Alisson com 59 mil votos, quase 60 mil votos, Kleber Rodrigues com quase 60 mil votos, Kaline de Doutor Bernardo já passou dos 59 mil votos, ela que é do PV, Isolda Dantas do PT com mais de 57 mil votos, Divaneide Basílio colada ali com 56 mil votos, Neilton Diógenes do PP com 54 mil votos, Doutor Gustavo Soares, ex-prefeito de Açu, com quase 50 mil votos.
1: Pulou aí, doutor, que você.
0: Pulei?
1: Pulou.
0: Não foi porque quis, foi por sem querer.
1: Estou aqui acompanhando.
0: Doutor Queginaldo, você agora é fiscal da
1: eleição.
0: Doutor Queginaldo, com mais de 50 mil votos. Pessoal, a gente está brincando assim um pouquinho para descontrair, porque o cansaço começou a bater. Vamos lá. Daniel Nelta Queiroz, com quase 50 mil votos. Doutor Gustavo, vou repetir, com quase 50 mil votos. Doutor Gustavo Soares, do PSDB. Nelta, que é do PP, com quase 50 mil votos. Daniel Valença, do PT, que é vereador, com mais de 48 mil votos. Tomba Farias, deputado do PL, com mais de 48 mil votos. E a deputada Cristiane Dantas, com mais de 47 mil votos. Também aparece aqui o primeiro nome do MDB, Bibiano, com mais de 46 mil votos.
1: Vocês querem fazer aquela leitura ali por legenda?
0: Vamos lá. Bala que é especialista nisso.
2: Ó, na leitura por legenda, nós temos aí o MDB formando uma vaga, que essa vaga no atual momento é de Bibiano.
1: Bibiano, né?
2: É, o Partido Liberal formando sete vagas. As sete vagas do PL, por enquanto. Coronel Azevedo, na primeira colocação do PL, se reelegendo. Doutor Queginaldo, na segunda posição do partido. Tomba Farias, na terceira colocação do PL, Gustavo Carvalho na quarta colocação do PL, Adjuto Dias na quinta colocação, Luiz Eduardo na sexta colocação,
1: tá puxando Adjuto e Luiz Eduardo, que até
2: e
1: então
2: Camila Araújo na sétima colocação do
1: olha,
2: PL.
1: Tá puxando esse pessoal, né?
0: Quantas mulheres se elege aí para casa? Continua as sete.
2: Continua
0: mulheres?
2: Continua as sete.
0: Tá vendo? O meu título vai ganhar.
2: Continua as sete, por legenda.
0: Gente, agora vou aqui pro presidente no Brasil. Vamos lá. Eleição para presidente, eleição presidencial. Computados 93,88% das sessões.
1: Nacional.
0: Eleição nacional. Flávio Bolsonaro do PL, o senador Flávio Bolsonaro do PL, aparece com 47,74% dos votos. Com 50, já ultrapassou a barreira, a casa dos 53 milhões de votos. O presidente Lula, candidato à reeleição do PT, aparece com 44,32, ou seja, 49 milhões e 501 votos. 49.501.680 votos.
1: Atualiza aí, Gerson.
0: Já teve atualização?
1: Teve.
0: Vamos lá.
1: Vamos lá, dá o
0: coloque aí a atualização.
1: Agora, 94,51. Veja aí se aparece aí para você.
0: Vamos lá. Tcharam. Só um pouquinho.
1: 24,51%. Atualizou aí o seu?
0: O meu não atualizou não, então pode ler o seu.
1: Então eu vou falar aqui, 47,68% Flávio Bolsonaro. E 44,39% Lula, tá? Dá aí uma diferença, Gerson, de mais ou menos, vamos colocar aqui, 4 milhões de votos. Muitos votos.
0: Isto, mas né? Isso está apontando para a realização
1: turno,
0: do segundo turno. Porque quanto mais Flávio Bolsonaro se afasta dos 50%, maior é a probabilidade.
1: Exatamente,
0: do segundo turno.
1: Segundo turno.
0: E hoje, e a gente pode dizer também que continua caindo essa diferença em números percentuais e números absolutos, porque Flávio Bolsonaro hoje está um pouco mais de 3%. De vantagem em relação a Lula, ao atual presidente Luiz Inácio Lula da Silva. Ou seja, tudo indica que haverá segundo turno e será entre Flávio Bolsonaro e o presidente Lula, que disputará o quarto mandato.
1: Vamos esperar aqui mais alguma atualização, que a gente está agora em 95,01% de atualização. E eu não tenho como não falar... Quer dizer, a apuração começou às 5 horas da tarde, né, gente? Agora são 10 para as 9. Eu queria dizer uma coisa importante também. Eu acho que aqui a gente... Nós estamos aqui, esse último boletim nós começamos às 5h30 da tarde, né? Quanto tempo no ar nós estamos? Só levando tantas informações que foram feitas por nossa equipe desde 3 horas e 12 minutos. Matheus Magalhães, editor agora de manhã cedo foi O'Hara, agora na parte da tarde, até essa hora, Matheus Magalhães aqui com a gente, ele acabou de falar aqui no meu ponto, 3 horas e 12 minutos no ar.
0: Eu acho, né? Eu acho que
1: um
0: a gente...
1: um trabalho grande, um trabalho importante, e como a gente diz, o trabalho não foi hoje. Há mais de 2 meses a gente está se preparando para isso, para levar uma cobertura, né, de qualidade, importante, com muita informação, com variedade de pautas, com pautas importantes. Né? É um trabalho gigantesco.
0: E o que é mais importante também, é tão importante quanto, é dizer que essa cobertura foi feita com muito, planejada com muito zelo, exercida com muito suor, com muita responsabilidade, e eu posso dizer com o coração cheio de alegria, feito com muita responsabilidade, principalmente com muito profissionalismo, com muita ética e com muito zelo. E isto precisa ser dito, porque é importante o que a gente tem feito, levando para o eleitor, levando para o telespectador, levando para o ouvinte da rádio, o telespectador da TV, informação de qualidade, sem nenhum tipo de viés ideológico ou viés partidário. Nós fazemos parte de uma TV, de duas emissoras, de uma casa legislativa, que tem 24 deputados eleitos pelo voto direto e livre do povo. E é esse tipo de voto que a gente precisa respeitar, certo? Esse tipo de comportamento que a gente precisa respeitar. E aí eu queria, só se fosse possível, a gente fazer só um break assim daqui a pouco, para a gente voltar, para encerrarmos a nossa cobertura, aí por volta das 9 horas, né?
1: Não,
0: os resultados do segundo turno já estão sedimentados.
1: A gente já está aqui, só para falar, a gente dá os últimos números. A gente está bem pertinho de finalizar, tá?
0: Perfeito.
1: Está com 96,34% de apuração, dando segundo turno aqui, que a gente já tinha sinalizado, como diz você, há uma hora você já tinha sinalizado. Então, a gente vai fazer um pequeno intervalo, voltar daqui a pouco.
0: Para o nosso último...
1: Pelo nosso muito obrigado, que a gente tem tanto que agradecer, né, Jéssica, quem está do outro lado daí, da linha da TV e do rádio
0: mas
1: também.
0: Mas antes da gente ir para o nosso último break, eu queria agradecer aqui a equipe, porque tem um grande número de profissionais que a gente não vê nas telas, mas é responsável pelo sucesso dessa cobertura. Ao Wendel Honório, nosso chefe de programação, e toda a equipe do Master, aos diretores do Master, aos diretores de imagem, a toda a equipe do Master, da gente, toda a equipe de áudio, toda a equipe de suporte técnico, que é comandada pelo nosso gerente de operações técnicas, o Paulo Antônio Bezerra, que apesar de muito novo, já criou umas 4 televisões na vida, não é? Só legislativas foram umas 3, não é? E ele não gosta disso não, mas eu já disse.
1: A gente não ia agradecer depois.
0: Não,
1: do bloco,
0: eu vou dizer,
1: você
0: mas
1: já está agradecendo
0: porque,
1: agora.
0: Porque depois tem um agradecimento especial.
2: Tem informação antes do.
0: Mas antes eu queria agradecer a toda a nossa equipe de reportagem, que nos dois turnos, fez um trabalho hercúleo, um trabalho de formiguinha e deu show. Eu fui só para começar, porque eu não ia conseguir falar tudo isso, um texto desse aí, na última vez.
1: 97,03%, tá, Bala está querendo atualizar alguma coisa?
2: Exatamente, porque dificilmente vai mudar desse cenário aqui, Cris. A gente não vai ter o 100% consolidado, mas dificilmente sai desse cenário os 24 deputados que ocuparão as vagas na Casa Legislativa. Bibiano, do MDB. Coronel
1: Você
2: Azevedo.
1: Você está indo por legenda, né,
2: Aí, do MDB, Bibiano, aí do PL, estão sendo eleitos Coronel Azevedo, Dr. Queginaldo, Tomba Faria, Gustavo Carvalho, Luiz Eduardo, Adjuto Dias e Camila Queiroz. Da Federação PT-PV, Francisco do PT, Caline de Dr. Bernardo.
1: É, só uma correção, é Camila Araújo, né? Você
2: Camila Araújo,
1: Queiroz,
2: Camila
1: né,
2: Queiroz,
1: amigo?
2: Perdão.
1: É
2: Camila Araújo, do PT, Francisco do PT, Caline de Dr. Bernardo, Isolda Dantas, Divaneide Basílio, Daniel Valência, Eudiane Macedo e Ivanilson Oliveira. Do União Progressista, 6 deputados estão sendo eleitos. Robson Carvalho, Júlio César, Kleber Rodrigues, Cíntia de Alisson, Neilton Diógenes e Nelter Queiroz. E do PSDB Cidadania, fazendo 3 cadeiras, Ezequiel Ferreira, Gustavo Soares e Cristiane Dantas. Esses seriam os 24 deputados eleitos. Dificilmente, nós só estamos vendo aqui uma briga que, nessa atualização que pode mudar no PV, a briga entre Ivanilson e o Baldo Fernandes, ali por essa 7ª vaga do PT nessa disputa, é que pode mudar, mas muito provavelmente esse é o cenário dos 24 deputados eleitos.
1: Ok, a gente vai para um pequeno intervalo, volta já com o nosso último bloco aqui da cobertura das eleições 2026 nesse primeiro turno, 97,94%, chegando já com certeza no 100% de apuração TRE. A gente volta daqui a pouquinho.

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17: Olá, meus alunos. Seguem 4 dicas para você não vacilar com o uso destas expressões no ambiente empresarial. Check!

Dica número 1. Quando você disser que vai responder o e-mail, diga que respondeu ao e-mail. Porque quando nós respondemos, respondemos algo a alguém. Dica número 2. Estarei enviando, estarei recebendo, estarei verificando. Quando você usa o gerúndio, o verbo dá a entender que você vai demorar muito tempo para praticar aquela ação. Prefira as formas simples. Enviarei, verificarei. A pessoa vai dar graças a Deus por você não demorar tanto para fazer o que ela está te pedindo. Dica número 3. Em vez de dizer que o chefe media a reunião, diga o chefe medeia a reunião. E dica número 4. Em vez de dizer quando eu dispor de algo, prefira quando eu dispuser de algo. Para mais dicas como essa, acesse o Instagram Cansei de Não Saber. Um abraço e